no objetivo final com boa música, como viver sem ela. Você está na Educativa, sua rádio Saara Neto. Obrigada pela sua sintonia. E continue com a gente, porque o intervalo é rápido. E daqui a pouco vai ter Erasmo Carlos na nossa playlist.

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Educativa rolando por aqui, e você já sabe que até essa hora é por nossa conta nesse rádio. Chegando agora, Erasmo Carlos, mas eu que seja lá.

neste sábado no Teatro Olaf Schneider, a comédia Os Irmãos, escrita por Guilherme Oste e João Luiz Fiore, que também assina a direção do espetáculo. 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Mas um simples não entendido transforma um elegante jantar em uma sequência de mentiras, confusões e situações completamente imprevisíveis. 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Os ingressos estão à venda pelo site teatroal.com.br e na bilheteria do teatro. 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

0: Sucesso absoluto na Ana Pop Brasil 980. Pachovelas cantando Western Girls pra fechar o churrasco aqui na Rede Educativa. Se a música é boa, não é pra recordar. A gente toca pra você. Continue sintonizado. O intervalo é rápido e eu já volto. 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
2: 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Que bom poder fazer parte da sua noite. Agora você fica com o Santos. Tudo com você.

Tá, é tudo. 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

Sexta-feira você ouviu? Abrações Rural! Eu sou a Mariana Social e eu vou ficando por aqui. Mas continue com a gente, porque tem mais música boa chegando na nossa programação. Agora é a vez do nosso samba com a Patrícia Monteiro. Eu vou até amanhã. Boa noite e até lá. 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
1: Boa noite, internautas. Oi, tudo bem com você? Seja muito bem-vindo. Seja muito bem-vindo a esta terça-feira aqui com o nosso samba. Olha, a partir de agora, a Educativa abre espaço para uma aula dedicada aos homens patriotas da nossa música brasileira, que você já conhece, né? Tem clássicos, partido alto, samba de raiz e tem aquelas canções que atravessam gerações. Por aqui sou eu, hein? Patrícia Montanha, eu te convido a você ficar comigo até as 11 da noite de hoje, viu? Escolha aí um cantinho bem confortável na sua casa, no seu sofá, na cama. Se você está voltando para casa, está voltando da aula, do serviço, no mundo, então, aumenta o volume aí e deixa o samba conduzir a partir de agora este encontro da gente. Que linda essa noite hoje, não é assim, da poesia e a resistência do samba, viu? Vamos começar a programação com o Wilson Sargento. Ele que foi compositor, cantor, escritor e um dos grandes nomes da escola de samba, a Mangueira. A sua obra é um verdadeiro manifesto em defesa da cultura popular brasileira. Ele é com um de seus

Música boa, orquestrada com a participação de Chico Buarque, O Poder da Criação. 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
0: O samba tem esse poder maravilhoso de transformar mudanças em melodia e fazer a gente viajar sem sair do lugar. Esse é o nosso plano para essa noite, viu? Até logo mais às 11 horas da noite. E também temos música boa vindo por aí. Agora você ouve o grupo Meus Amais, Valorando Quarta.

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0: Acabou de ouvir Jair Rodrigues fechando essa sequência caprichada aí. Ele trouxe pra gente aqui o guarda-chuva.
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1: De sequência, hein? Eu sou Patrícia Montano, agradeço demais a sua companhia nessa noite. Vamos seguir na rede até as 11 horas com muita música que está esperando por você. Noite boa, é aqui na Educativa. Obrigada, é um prazer ter você aqui comigo. Olha quem chega agora, é o Mano Grande, José Aravel, e a gente vai ouvir Salvador.

0: Vamos justamente para salvar o mundo.
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0: curtindo o Sonorama do Estúdio Rede de Sinfoco com a música O Mestre Moro. Muito bom! 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
1: É terça-feira, vai chegando o fim, né, mano? Tá chegando aquele momento da gente descansar, desacelerar. É, mas enquanto o relógio corre, o samba faz esse momento desacelerar. Com você, Amarrom, vamos ouvir Lula Mulher com ela.

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0: quinta-feira, nossa série de hoje, nada mais justo do que toda a elegância e a tradição da velha guarda da Portela. Lembra que você curtiu? A gente acabou de ouvir o UDS, é a velha guarda da Portela, hoje, né? De uma das histórias mais bonitas do carnaval e do samba, não é mesmo? A velha guarda mantém viva a memória de compositores e intérpretes que fizeram escola e continuam emocionando gerações. É assim que a gente quer sempre por aqui, viu? Emocionando você, trazendo essa boa companhia, boa, leve do samba. Eu espero que você tenha curtido muito a nossa noite juntos. Obrigada aí pela sua companhia. Viu? Na próxima terça, às 10 horas, tem mais uma hora de boa música e muito samba aqui no Educativo. Eu sou Patrícia Montano. Agradeço a sua companhia e desejo uma ótima noite, bons sonhos, bom descanso, viu? Até semana que vem. Isso aqui na rádio, né? Porque amanhã, deixa eu te contar, que eu também senti aqui no Paranapolismo, a partir das 7 horas, apresentando o Jornal Paranapara, primeira edição. Tá junto com a gente sempre, tá? Eu te espero. Boa noite!
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0: Esses dias atrás eles mandaram as histórias pelo mundo. Olha, esses lá fora que ouçam essas histórias, tudo que sendo para essas semanas, se aceite o realmente, o direito para o naturismo é uma linguagem para o mundo. Vivi para o naturismo, para que você viva, vive e se ajude.
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Que bom encontrar aqui com a Ladinha Educativa 97.1 FM, você que é a pessoa mais importante, pois é pensando em você que o nosso programador escolhe com todo carinho as músicas que vão tocar mentes e corações na madrugada da Educativa. Eu sou Rodrigo de Santana, espero que esteja tudo bem com você, agradeço a sua nova companhia e juntos vamos passear nas ondas do rádio

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Você tá vendo, né?

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0: Galera, muito bem, Santana Cirana com você até as 7 da manhã. Agora quem chega é Maria Bethânia. Onde estará o meu amor?
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0: Boa Vizinha com o Seu Jorge.
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0: antes de referências?
1: Por favor, referência, por favor, não, por favor.
0: Na verdade, em particular, que antes eu gostava, só que era como senador do PT.

esperança. Outra paisagem não era um hábito com Diógenes Rosa, mas era arquiteto. Compositor, cantor e produtor musical. Escrevedor, cantor, cantor, compositor e radialista. Outra paisagem, porém, o Thiago Leone é um artístico, praticante dentro da Rádio Nacional e a rádio dentro da sua casa. O compositor revelou dentro de uma história da música sua dotação e essência de que todas as pessoas e profissionais que conhecia são cirúrgicos. Cafeológico, sociológico, romantista, enfim. A música para mim pareceu tão natural ao mundo como o ato de fazer uma refeição. Perdi a esperança e por ter acesso fácil ao controle da informação e à informação, tenha sido possível continuar arquitetar letras e histórias tão lindas. Discutir música a lindíssima em campos quintais. Tem de onde som que é Leandro Caiano e dança. Recebe medalha na fase nacional do terceiro festival internacional da canção em 1968. Tem de onde som que é Leandro, cantivo como o senhor. Grande campeão do quarto festival internacional da canção. Com Lu Carvalho e Cláudio Leite, Caiano, Sapato Jogo. Um grande sucesso que revela toda a habilidade e a intimidade de Caiano da Pagés com as palavras, as ideias e sentimentos ou o universo da inigualável sensibilidade humana, o que é uma pessoa de mais grande. E por falar no cantinho como o senhor, a canção não foi escrita para o festival. Sônia, o grande Pete Carvalho, conquistou a gravidez tão desejada. Porém, no momento

Observe a palavra autossugestão. É uma palavra só, sem hífen. É composta de um elemento grego, autos, mais outro elemento português, sugestão. Veja também burocracia, do francês bureau, mais grego, cracia. Automóvel vem de auto, do grego autos, por si próprio, mais móvel, do latim mobius, que se move. Lembre-se, esse fenômeno chama-se hibridismo, porque é composto de elementos de línguas diferentes. Você ouviu?

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0: 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Lá você pode conhecer um acervo com cerca de 1.500 fotografias assinadas por grandes nomes da fotografia brasileira, como Sebastião Salgado, Cláudio Alvejar, John Urban, Luiz Braga, Walter Filho, John Marca, entre outros. 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

mulher.

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interior brasileiramente linda. E assim finalizamos o nosso passeio pela madrugada no Educativo 97.1 FM.

0: oportunidade de você conhecer esta música e uma interpretação. Esse programa tem classificação de
1: Estamos ligadas aí, senhores. Hoje, quarta-feira, dia 5 de agosto. Cadê Cabelo Ruso?
2: Sou eu, você também?
1: Tá bem? Muito bem, essa 32ª
2: vez. Desculpa, do iPhone?
1: Não, não. São Cristóvão, grato pela receptividade, pelo carinho da equipe do São Cristóvão. Nossa conversa é boa, nós falaremos para os jovens de 12 turmas diferenciadas do São Cristóvão. Muito obrigado.
2: Três partes vai ser
1: seguidas até perto do meio-dia.
2: Só que é boa. Então vai trocar a turma ao longo do tempo.
1: Meus turmas, nós estamos aí, né?
2: E tem conosco a Major, Maria Fernanda, Tenente Débora, voltando para nós
1: nesta sexta-feira, dia 7, aniversário do Colégio da Polícia Militar, Major Tenente.
3: Nós chegamos aos 67 anos de história aí, então recuperando o que é o militar. Os alunos estão empolgados aí.
2: Olha o espetáculo.
3: Organizar tudo, mas eles gostam bastante. Principalmente o terceirão aí, que veste uniforme de gala, e faz parte aí das festas de formatura. Então,
2: rapaz, de gala, eu desejo.
3: Então,
2: o concurso do Colégio da Polícia Militar, que era um vestibular.
3: Sim,
2: o objetivo é a polícia. O que mais a senhora tem a dizer que a senhora está fazendo esse respeito aqui?
3: Já já, no edital, tem que ficar atento. Isso. O edital agora, esse dia 12, a gente vai lançar, bem em breve, no nosso site, tanto o site do colégio quanto o próprio site do edital.
2: Então, vamos passar então agora.
1: O site do colégio já caiu no link,
3: é
1: isso?
3: É. O direto link é cpmpn.com.br/processo-classificatório. Mas é direto os editais dentro do nosso site. E tem um site exclusivo do processo classificatório, que é processoclassificatoriocpm.com.br. Também fácil aí. Por enquanto, quem for entrar hoje lá, que ainda não está lançado digital, para vencer lá, dizendo que em breve a gente vai lançar. Mas ele já está lá. E quem estiver aí com o lançamento lá, em breve vai estar todas as informações.
2: Eu já estou acostumado com esse lance, porque nós temos um concurso passado. Quantos inscritos nós teve para a prova?
3: Ao todo, a gente tem próximo de 2.000 candidatos. Então, o processo
2: é mais.
3: Então, processo maior, são 120 vagas para turma da tarde e para o ensino médio, 90 vagas para turma da noite. Então, para fazer que se inscrever,
2: é uma
3: beleza. Eu faço uma divulgação mais ou menos, candidatos. Então, assim, tem que praticamente gabaritar a prova. E a gente tem, para fundamentar, né, aproveitando que eu entrei nesse assunto, a gente tem uma novidade esse ano, que vai ser exigido, era um dia já para inscrição para todos os candidatos. Então, antes a gente aceitava também a certidão de nascimento, para ser incluído aí como documento de inscrição. Esse ano a gente já fez um aviso prévio nas nossas redes sociais, que ia ser cobrado isso. Então, com o próprio coordenador que conversou com a gente, como para a matrícula já é necessário um dia, então a gente já está pedindo isso para o PEC, que facilita também o dia da aplicação, o candidato ali com o seu documento, certo? Então, a gente, esse ano, então, também, quem é o ensino fundamental aí, eu não tenho acredito, porque a gente diz que é pouca gente, né? Então, já vai providenciar, porque vai precisar aí para fazer a inscrição e também para o dia aí de fazer a prova, que será dia 30 de novembro, hein?
2: 30 de novembro.
3: É, tá aí, caramba.
2: Do filho que corra, né?
3: Isso, a inscrição fica aberta até esse de outubro. Então ele tem até esse de outubro para estar com esse regê na mão, porque ele tem que inserir a cópia do regê já no sistema da inscrição.
2: Só que as pessoas precisam entender que é uma questão de segurança. Eles vão chegar, vão deixar esses alunos, essas crianças, não entrando no colégio, a partir da minha responsabilidade dos militares que estão ali, cada um vai para a sua sala e precisa ser apresentado.
3: Sim, é um documento oficial com foto, como eu falei, é muito frágil, só a certidão de nascimento. Então, às vezes, a pessoa fica com cópia, a gente tem que checar se realmente é a pessoa, tem que chamar o pai. Então, para a própria segurança, como você comentou, para a própria segurança da criança e nós também, quanto aplicadores, é importante o MG.
2: Apesar da mãe, os pais são os restritos da responsabilidade do pai, né? Vai se junto para trás dos documentos desses menores e menores, porque já tiveram um concurso de anualmente, 2 mil alunos ali para 200 e poucas vagas, é uma coisa sensacional.
3: E infelizmente, se não cumprir essas regras, né, que são básicas do concurso, a gente não tem o que fazer. Mas eles acham que a gente ficou, nossa, mas eles estavam sem o RG, eu coloquei a certidão. Infelizmente, são regras básicas, né, para a homologação e que a gente não pode, mas o concurso é super fiscalizado. Né, por todos os órgãos, né? Então a gente tem todas as fases, a gente cumpre exatamente o que está no edital, até para não ter questionamentos.
2: Perfeito. Só para estruturando, temos com os órgãos, temos 100% agradecer, né? Então é importante a Joana Fernanda, a Tenente Débora.
3: Obrigada por todos os donos
2: desse concurso, a gente volta a conversar com
3: vocês, né? Outros temas aí do colégio, a gente fica bem feliz de ter esse espaço aqui. Obrigada pelo convite, obrigado por a gente poder trazer um pouquinho mais do nosso colégio para todos aí.
1: Graças a Deus, vocês são bem-vindos, mesmo como dissemos antes do Toniano, e como o Toniano, que é membro da casa já há muitos, muitos anos, ele é titularíssimo da equipe, ter vocês conosco sempre é um privilégio, tenho certeza disso.
3: Muito obrigado.
1: Ter vocês conosco aqui nesse projeto social. Dois detalhes que eu vou chamar a atenção. Amanhã conversaremos sobre a final dos debatedores do Atenão e as inscrições para o TFPR. Então, amanhã a gente fala sobre a Tecnológica Federal do Paraná, o TFPR. Com a Ana.
2: Vamos começar com a Ana. Vamos ver a Ana. 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

0: Todo dia, todo dia, às 7 horas, 1 minuto, junto ao vivo e no entretenimento, agora pela Rotação. Agora, a gente volta da sua audiência e da sua companhia. Fica aí, volte lá quando você passa pelo centro de Curitiba, pretende circular ali girando a capital, mas no final da manhã desta quarta-feira, então olha só, é preciso estar bem atento, viu? Porque a gente vai ter uma operação no trânsito do Leão Barreiro Rio Branco, onde está o repórter André Lima, neste momento. Então ele explica pra gente, né, o motivo de toda essa onda, essa modificação no fluxo aí, e como que está a movimentação agora, né, nesse amanhecer de quarta-feira. Bom dia!
1: Bom dia, Patrícia. Bom dia a todos que nos acompanham aqui no Paraná Agora, pela Arena de Samsung. São mudanças, alterações do trânsito que acontece aqui na rua Barão do Rio Branco, devido às adequações diárias previstas no projeto do BRT Leste-Oeste. Como é que vai ficar esse trânsito? Quem segue aqui pela Avenida 7 de Setembro deve acessar a Barão do Rio Branco à direita para pegar a Viscoi de Guarapuava. A exceção vai ser aos usuários, aos motoristas que estão na Viscoi de Guarapuava e precisam acessar o estacionamento da Câmara Municipal. Vai continuar pegando a esquerda para acessar o estacionamento. Essas alterações vão acontecer a partir das 11 horas da manhã de hoje e vão contar com a orientação dos agentes de trânsito de Curitiba. O trânsito, apesar de estar agora de manhãzinha, já está relativamente intenso, vários carros passando por aqui, já tem carros que estão até acessando a Barão do Rio Branco pela Avenida 17 de Setembro. Essas alterações aí que vão continuar nos próximos dias para garantir a maior segurança dos condutores de veículos e também dos pedestres. É com você, Patrícia, então todos têm que ficar bastante atentos aí por causa dessas alterações do BRT Leste-Oeste.
0: É isso aí, mano, é verdade. Obrigada, um bom trabalho para você. Toda atenção e toda ali, né, essa região central, onde a gente tem essas obras, é bem importante, viu? 13 graus agora na capital paranaense. Bom dia para você que acaba se ouvindo agora na TV Paranatural, também na Rádio Educativa, a AM/FM. Agora são 7 horas mais 4 minutos. E o Dia dos Pais está chegando. E para quem não escolheu o presente, uma feira em São João dos Pinhais, na região metropolitana de Curitiba, pode ser uma boa opção. Por lá tem produtos feitos à mão e com preços bem acessíveis. Olha só.
2: Falta menos de uma semana para o Dia dos Pais. Para sua assim, até que já tem uma ideia do que comprar. Mas sem muita certeza.
3: Ah, eu tô falando, eu tô falando.
2: Mas você não tem certeza se vai comprar presente ainda.
3: Não tem certeza.
2: Tá pesquisando. Mas quem não se decidiu ainda sobre o presente de Dia dos Pais, pode ficar bem tranquilo, porque aqui em São José dos Pinhais, na região central da cidade, a feira de artesanato conta com produtos especiais para a data e com preços bastante atrativos.
4: É a feira especial que acontece na rua 15 de novembro. São 47 expositores com produtos a partir de R$10. Tem canecas personalizadas, chaveiros, cintas e até um avental para aquele pai que gosta de um churrasco. A feira segue até o próximo sábado, sempre de 9 da manhã às 6 da tarde. E para quem ainda não se decidiu, vale a pena conferir.
0: Realmente, gente, né, que o Dia dos Pais seja alongado, né, com amor, carinho, né, e que compre uma docinha pro pai, né, que é melhor isso, né, também é um presentinho, uma docinha, né, pra eles. E aí, você já comprou o presente do seu pai? Já tá pensando em fazer alguma coisa bacana para marcar essa data com ele? Afinal, é muito importante você reprisar essa presença aqui com o pai ali junto, né? A gente tem que estar com ele e fazer desse dia ainda mais legal, mais especial. Conta pra gente, por aqui, como é que tá a sua preparação aí para o Dia dos Pais, para esse domingo diferente aí? Que tal mandar uma mensagem pra gente? Uma foto com o seu pai, com o pai do seu filho, um vídeo. Pois é, olha lá, jogo uma mensagem aqui pra você. Então, você pode nos ajudar a fazer um jornal cada vez melhor, mais interativo. Nosso telefone é o 41-3331-7551. É o nosso WhatsApp, se você preferir, pelo canto esquerdo da tela, a da câmera do seu celular. Já aponta aí, cai com a nossa produção e manda mensagem pra gente que eu tô aguardando. Aliás, tem mensagem chegando aqui. E é assim que a gente gosta de começar o dia, viu? A Josélia, aqui de Curitiba, fala assim: bom dia, hoje estou de carona, dia lindo, bom trabalho para todos. Bom dia, a Josélia, na verdade, ela não joga carona, gente, porque ela é em Curitiba, né, Josélia? Muito obrigada, viu? Bom trabalho para você. Fabrício Campos, aqui de Curitiba, o meu amorzinho é lindo, abraço para todos. Tem foto do Fabrício, vamos ver. O bairro Lindo Lindo, né? Bom dia, Lindo Lindo. Olha aí, eu vou entrar amanhã, amanhecer mesmo. Muito obrigada, viu, Fabrício? Aí, pela sua foto, tá guardando o sonho também, tá combinado? 17 horas e 7 minutos.
5: Que tal aprender a transformar madeira em móveis, projetos em peças de decoração? O Oficina Curitiba busca aproximar as mulheres do universo da marcenaria. O projeto é voltado para iniciantes e vai apresentar técnicas de manuseio de ferramentas. É a marcenaria para mulheres.
6: Essa construção de madeira, aos fundos, um

0: mas esse mesmo projeto racionaria para mulheres.
1: A proposta é que as mulheres ganhem como elas quiserem. Então, pega uma bunda, a gente explica um pouquinho de da história da bunda, o que é uma bunda, que é usado, né? É, mas cada uma pega sua placa de madeira, faz o plano de corte, então aqui vai usar algumas ferramentas manuais, outras elétricas.
0: A artista plástica ou madeira será responsável pela oficina. O objetivo é fazer com que mulheres se familiarizem com a matéria-prima e com os processos de transformá-la em objetos úteis. Na oficina, as participantes serão exprimindo os contatos com técnicas iniciais de marcenaria, os cuidados e manuseios de ferramenta e irão produzir essa caixa multiuso. Para além da técnica e da quebra de estigmas, a proposta é também oferecer uma tarde para fortalecer laços, criar vínculos e trocar experiências.
1: A ideia é que essa oficina, a pessoa saiba, aprenda e saia usando o básico das ferramentas aí, né? Um tico-tico, uma furadeira, um lançadeiro, para poder fazer as suas coisas, seus passos e ter essa autonomia, né? Esse empoderamento.
2: Você encontra todos os detalhes da iniciativa no Instagram. É difícil você me falar aqui, mas é Imamanda Campos. Poxa, tá muito difícil. Antes disso aqui pra você, o telefone aqui, né? Pra você entrar em contato com você, a gente passa pra vocês no Instagram, correto? Fica perto. Estão abertas as inscrições para o festival em setembro 2027. E a repórter Imamanda tem os detalhes.
3: Os interessados têm até o dia 3 de setembro para fazer a inscrição. As provas vão ser no dia 11 de outubro nas cidades de Guarapuava, Irati, Cascavel, Chapeuzinho, Coronel Vigida, Mangueira, Pitanga e Florianópolis. As inscrições devem ser feitas exclusivamente pela internet no site vestibular.pracentro.br. Depois de preencher o formulário, o candidato deve realizar o pagamento da taxa no valor de R$ 190. Os candidatos que se inscreverem para os cursos de licenciatura são isentos da taxa de inscrição. Para isso, o candidato deve se inscrever no vestibular de 2027 novamente e comprovar que concluiu ou que está matriculado no último ano do ensino médio e anexar um documento que comprove. Nesta edição, a Unicentro oferta 1.154 vagas distribuídas entre 43 cursos de graduação.
2: Demorou um ano. 7 horas agora. Hora do cafezinho. Você já tomou o seu aí? Tá passando aquele cafezinho? Já tá aquele cheirinho? Tem aí uma bunda em casa? É bom, né? E olha só, deixa eu te falar. A intensificação do centro de baixa pressão sobre os países vizinhos aumenta a instabilidade no Paraná. Bom, falando desse termo meteorologiquês aí, você sabe o que isso significa na nossa língua? Que vem chuva. Pois é, tem virada no tempo, viu? E a chuva chega primeiro nas regiões oeste e sudeste. Durante a tarde de hoje, as instabilidades se intensificam, especialmente sobre o leste, incluindo condições, inclusive, para temporais localizados. À noite, de acordo com o Cepal, uma leve intensificação da chuva é esperada sobre o oeste e o sudoeste, com temporais que devem persistir durante a madrugada desta quinta-feira. Vamos conferir mais detalhes em nosso mapa para a gente ter uma noção melhor desse cenário. Vamos lá então, região norte do estado, a gente percebe ali, ó, o tempo negrinho, bem no norte, né? Pouquinho mais frio, né? Grau de sol hoje. E olha as temperaturas, já começando com 12 graus, que é a mínima, e a máxima deve chegar aos 26 graus. Ou seja, tempo frio, estável, sol e calor em Londrina. Já em Maringá, bem-vindo, já começando o tempo desagradável, 17 graus. A temperatura mínima e a máxima vai bater os 27 graus. Em Maringá já tem um dia com sol, mas entre nuvens tem a possibilidade dessa intensificação de chuva que o Cimepar está prevendo. Vamos descer aqui do norte, vamos para a região centro-sul, pegar o Guarapuava. Guarapuava mínima de 13 graus, hoje a máxima deve chegar aos 23. Também temos aí o Jaipu,
3: menos instabilidade, o sol pode aparecer, mas o tempo é mais fechado também, então chuva por lá. E já na Oeste do Paraná, Cascavel, tem o mesmo cenário, bastante parecido aí com o Guarapuá e com o resto, né, das regiões. Então, o clima é estável, pode chover, sol entre nuvens, um dia nublado, só que vai romper aí nessa barreira de nuvens, temperatura mínima de 17, máxima entre 5 graus. E na região de fronteira, em Foz do Iguaçu, mínima de 19, olha só, Foz começando com a temperatura bem mais agradável e a máxima, olha lá, vai parar na casa dos 26 graus, calor e Foz, né? Os problemas da região aqui, a região norte, os Campos Gerais, Ponta Grossa tem um cenário muito parecido com a capital paranaense. Mínima de 13 graus, máxima vai chegar aos 23. Curitiba, mínima de 14, se bem que a gente agora há pouco estava com a mínima de 13 graus, então estava um pouquinho mais frio do que a previsão. E a máxima não vai passar dos 23 graus. Então, esse cenário aqui, ó, com a possibilidade de chuva, a gente percebe que o litoral consegue perceber que o tempo está um pouco mais firme, fechado, com muitas nuvens, céu nublado aí no amanhecer, mas o sol também aparecendo aí, dando as caras ao longo do dia. A temperatura mínima de 17, a máxima não vai passar dos 23 graus. Agora a gente vai aproveitar, saindo do nosso estúdio, para quem está acompanhando a gente na TV, Paraná Turismo, vem fora do estúdio na nossa janela para o Estado Preto. Para quem está saindo de casa agora, são 7h15 e estamos ao vivo de Paraná no carro, sim, na Rádio 97.1 FM, a Rádio Educativa, UPAM, 630. Um bom dia para você, obrigado pela carona. Nós estamos mostrando neste momento na tela da TV, Foz do Iguaçu. O pessoal está chegando aí, quando você, quem vai de carro, né, vamos ver o nosso Foz do Iguaçu, atravessa o Paraná pela 277, e depois cai na Avenida do Senhor do Check. Essa grande avenida que leva então para a Avenida Brasileira, a gente vê uma movimentação muito grande, já o fluxo totalmente parado, né, para quem quer atravessar a fronteira entre Brasil e Paraguai. Neste momento está 18 graus, a gente consegue perceber também que o asfalto está bastante úmido e bastante molhado em Foz. No oeste da nossa região de fronteira, nós vamos ter um dia, a gente falou que um dia é uma das regiões aí mais de fronteira verde, que vai ter sol o dia todo. E já faz jus, viu, essa previsão. Céu mais aberto por lá, o sol já querendo dar as caras em Londrina, o amanhecer bonito, 18 graus. De Londrina, vamos para a Araucária, aqui do nosso lado, região metropolitana de Curitiba, que também tem um amanhecer nesse meio de semana. Céu bonito, viu? A Araucária, meu dia, 13 graus neste momento, o céu já mais azulado por lá. E a gente vai dar uma movimentação também no município de Curitiba. São 7h16. A capital do Paraná recebe hoje e amanhã um evento importante para a indústria da mobilidade. Nós vamos fazer a conexão agora com o repórter Manuel Azevedo. O Manuel explica para a gente, né,

0: criativo, da tecnologia e das soluções para o transporte no futuro. É justamente esse cenário que começa a ser discutido hoje aqui em Curitiba, no 23º Fórum Estado Brasil da Mobilidade, reúne especialistas e representantes das principais locadoras do país para debater temas como inteligência artificial, eletrificação, conectividade e, mais do que tudo isso, também sustentabilidade, Paty. Para falar um pouco mais sobre esse assunto, eu vou conversar agora com o André Cunha da Silva, que é gerente do 23º Fórum Cyber Brasil da Mobilidade. André, queria começar te perguntando qual a principal proposta dessa edição do fórum. Muito bom dia.
1: Muito obrigado, bom dia a todos. Bom, muito obrigado pela oportunidade de falar sobre esse fórum, porque esse fórum me traz uma perspectiva muito interessante sobre um setor que é um setor que é um setor mais, um setor mais importante, na realidade, do desenvolvimento tecnológico, social e do Brasil. É, inclusive em países importantes no mundo também utilizam esse setor para o desenvolvimento desses países. E o Fórum da

0: setor inteligente, gerando grandes diversos empregos, mais de 1 milhão de empregos aqui no Brasil hoje. E é importante destacar também que o principal tema dos sistemas centrais que estão lá, gritando, está na indústria automobilística, na indústria do setor, é a inteligência artificial. Como que ela está transformando a indústria?
1: Isso é uma excelente pergunta e é uma grande oportunidade para todos que estarão aqui no Fórum da Mobilidade hoje entenderem todo esse desenvolvimento tecnológico que acontece no Brasil, mas também no mundo. Por isso, o Fórum da Mobilidade, o Fórum da Brasil da Mobilidade, traz analistas nacionais e internacionais no painel de desenvolvimento tecnológico, trazendo, por exemplo, o Martin Kruger, que é um panelista, internacional, que é vice-presidente sênior da Bosch, estará aqui falando para a gente sobre o desenvolvimento tecnológico no mundo.

0: passa mais um pouco de lados, né? Aqui, quer entrar no setor, como é que vai funcionar?
1: Exatamente. E o fórum da humanidade, ele traz essa oportunidade porque ele reúne players diferentes, atores diferentes do setor. Então, nós temos aqui hoje uma oportunidade para outros patrocinadores e empresas patrocinadoras do fórum de criar um diferente forte, de fazer eles exporem seus produtos, exporem seus serviços que estão aqui em instantes, não somente a possibilidade de ver, mas também de testar. Né? A gente tem hoje aqui a possibilidade de ter uma experiência para poder fazer test drives com eles, que estão aqui os nossos patrocinadores.
0: Arthur, muito obrigado pela participação. Então, eu faço convite também para quem quiser vir aqui participar do fórum, ainda dá tempo de se inscrever aqui mesmo no local, na hora, no 23º Fórum da Humanidade. O fórum começa daqui a pouco, às 9 horas da manhã, vai até às 6 da tarde, e amanhã, também, aqui no centro de eventos da FIEP, em Curitiba. Então, vale a pena, fica o convite. Bom, com você, Patrícia, Gustavo.
2: É isso aí, obrigado pelas informações, né, gente? É uma das inovações, das novidades tecnológicas, né? Mas a gente está sempre falando de mobilidade. Afinal, todos nós estamos envolvidos nessa questão da mobilidade do trânsito, né? Agora são 7h21. Falando nisso, eu já te convido a Aline, que é uma aula aqui pra gente, 4133317551. É o nosso WhatsApp, uma segundinha, foto do amanhecer, com o pessoal tá fazendo vídeo, perguntando dia dos pais, né? É, já é importante também, né? Os nossos papais aí, manda uma foto pra gente com o seu pai, com o pai dos seus filhos, por que não? Tô aguardando, olha só, o Bruninho aqui de Curitiba. Bom dia, Patrícia, bom trabalho para a equipe educativa. Obrigada, Bruninho, ótimo dia para você, viu? Wilson Antônio Guerra, ele é morador aqui do centro, olha só. Um excelente e abençoado dia a todos desta magnífica rádio e TV. Excelente reportagem realizada sobre serviços de melhoria

0: Nada mais da força superior da religião da massa pode ser revogada. Sou moradora aqui da região, moro na rua Atílio Bauro, há exatamente 38 anos, gente. Atílio Bauro, que é uma das travessas ali, né, que cai justamente no Afonso Camargo. Esse reforço facilitará muito o fluxo de muitas animais importantes e necessárias em relação à segurança dos pedestres. Fraterno abraço a todos. É isso mesmo. O último acompanhou ontem, né? O link, o Vinícius Carrasco, que estava nesse momento ontem de manhã, mostrando ali toda a movimentação nessa região da Rua Ferroviária. E o nosso morador aí, muito obrigado pela observação. Então, eu vejo você também, você é aqui para nós, 4133317551.
1: O Centro de Volume de Artes Plásticas prorrogou o prazo para a inscrição em oficinas de artes que são oferecidas para crianças e adolescentes. O prazo agora é 7 de agosto. Para falar mais sobre essa iniciativa, eu converso com a Adriana Brasil, que é coordenadora aqui do SEJAP. Adriana, que cursos são esses?
2: Bom, são os vários cursos integrais em arte, que são atividades abertas, ou seja, experiências teatrais, microvisóticos, museu e experimentação, artes visuais e cerâmica.
1: E quem pode participar?
2: Bom, nós temos vagas para crianças e adolescentes de 8 a 17 anos.
1: Bom, além disso, é importante a gente ressaltar também como as inscrições podem ser feitas.
2: Bom, então no nosso site vai ter a inscrição de matrícula. No site tem todas as informações, tem a inscrição de matrícula para baixar, imprimir e fazer a preenchida presencialmente. Junto com a inscrição de matrícula, é necessário o documento impresso, né, a cópia do documento com foto, e uma foto com explicado e a foto já impressa na inscrição de matrícula.
1: Muito bem, obrigado pelas informações. Lembrando que as inscrições podem ser feitas até esta sexta-feira, dia 7 de agosto. O SEJAP fica na rua Matheus Bahia, número 56, no centro de Curitiba, e o horário de funcionamento para as inscrições é de 8h30 da manhã até as 11h30 da manhã, e depois de 1h30 da tarde até as 4h30 da tarde. Os cursos serão oferecidos até o dia 4 de dezembro, nos finais da manhã ou da tarde, dependendo do curso da oficina que está. Para mais informações, o e-mail é educativosejap@gmail.com, ou também seus fones 3323-5643 ou 3323-7482.
0: É isso aí, até sexta-feira, se você quiser fazer a inscrição em algum desses cursos aí do SEJAP, né? Tem que correr até sexta-feira, aproveitar essa prorrogação. Olha, são 7h25, chegou o momento da gente trocar coisa boa sobre futebol com o Edson Tomás.
1: Só não foi pior do que 2023, quando a Curitiba perdeu
0: levou 5 jogos de si. Um outro de competição, 10 jogos dentro de casa. Lembrando que lá em Itabaí, que levou 20 jogos, o Curitiba acabou sendo rebaixado. Curitiba e Chapecoense, sábado, 1h30 da noite, no Cultura, Atlético Santos, 6h30 no domingo, são os dois times da Série A do Campeonato Brasileiro. E na Série B, lá em Itu, a situação é também muito parecida com a do Atlético. O Operário é terceiro colocado, tem 35 pontos,
3: ótima posição,
0: excelente posição, só que com o novo regulamento da Série B, o Operário terá que jogar o playoff contra o River Argentino, que é o sexto colocado, para conquistar a vaga para a Série A. Até o ano passado, pelo menos o segundo, terceiro e quarto lugares já estarão automaticamente na Série A. No ano seguinte, morreu, e agora o Operário terá que disputar esse playoff. Agora só de um grande campeonato, 35 pontos, terceiro colocado, já elimina outro representante, lamentavelmente, a zona de rebaixamento, com apenas 20 pontos. O Operário joga a próxima partida fora de casa, em Londrina também, mas é o momento do futebol paranaense nas séries A e B, e a gente torce aí para que continue o nome, para que o paranaense nessa boa colocação, e que o Londrina e o Operário também façam a sua parte na Série B brasileira.
3: É isso aí, vibrações positivas, né? É isso aí, nossos representantes do futebol.
0: E amanhã a gente fala muito mais sobre a Copa do Brasil, e a gente vai falar especificamente do jogo do Atlético, a vitória do jogo. Exatamente, lá em Guarani, em Salvador, jogo das 8 da noite, o Atlético pode até perder por um gol de diferença, que estará na próxima fase da competição.
3: Combinado, essa hora a gente vai deixar esses detalhes.
0: Fechado então.
3: O jogo aí do Atlético do Rio Grande do Sul. Então, agora vamos de sete para por aqui. Muito obrigada, Elinho. Privilégio pela sua companhia. Ótima quarta-feira para você.
0: Você nos acompanha pela 97.1 FM, pela 1.630 em rede pela internet. E na sequência você confere que em Placamento de Marombas cresceram 10% em junho. Outras notícias, informações e serviços para você ficar bem informado e tudo mais.
3: É isso aí, a gente vai lá para o estúdio então, na 97.1. Olha que coisa mais linda! Só fica imagens agora, feitas pelo repórter cinematográfico Ricardo Pui. Agora um pouquinho, olha, tá rápido essas imagens de Curitiba, com o estacionamento da equipe chegou para fazer um link lá com o Londrina. Parabéns, Ricardo Pui, imagens belíssimas dos seus jogos.

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0: Deus, essa semana, quarta-feira, que eu tô chegando pra Curitiba, hein? Ótimo dia pra você que está com alguém, 97.1 FM. A educativa tá indo em 630, pra Cujadinho. Aí nos acompanhando hoje às 7 horas da manhã. Eu, Gustavo Cruz, toda a nossa equipe trazendo jornalismo, prestação de serviço e informação pra você desde as 7 horas. E a gente continua agora ao vivaço aqui no estúdio da rádio. Agora sentados aqui na bancada do estúdio. Eu falei que tá 14 graus. Você tá sentindo o que a gente tá vivendo nas últimas dias? Tipo, pois é, tá gostoso, né? Tá agradável, as tardes estão agradáveis, mais quentes, mas olha, eu não ensinei muito ontem, porque seria louco essas altas temperaturas aí, tá tudo com as horas bem contadas, não tem ainda uma virada no tempo para começar a previsão de chuva. Mas tá bom, tá amanhecendo, então vamos aproveitar o dia da melhor maneira, né? E te deixando bem informado. 4133-3275-1 é o WhatsApp aqui da sua grande favorita, que tá mandando pra gente, hein? Então, o WhatsApp aqui, abrindo ele aqui, tem muitas mensagens chegando, já, eu vou ler aqui, mandar aquele abraço especial para quem tá conosco. 4133-3275-1. Mas notícia, vamos continuar naquele tema, na pegada de informação, Gustavo. Principalmente, o que todo mundo quer saber, além da temperatura, do tempo, é festa, né?
1: São 7 horas 36 minutos, 15 graus em Curitiba, a máxima prevista é 21.
0: Já está 15 graus então aí no seu computador.
1: Aqui, na minha previsão, já está 15 graus.
0: É, isso aí, a máxima prevista é 21, mas atenção aí, você não vai entrar, hein? Na chuva, galera.
1: Palavra de contenção, avança as margens do Canal Rio, na hora, equipes de saneamento de caminhão. Estrutura feita com pedras e telas retáricas para conter a erosão do solo e melhorar a drenagem da água. A intervenção ocorre no trecho entre as ruas Presidente Pablo Fiorin e Coronel Antônio Ricardo dos Santos, que permanece bloqueado para o trânsito. O rio terá 70 metros de extensão e a previsão é que os trabalhos sejam concluídos até o fim de setembro. Isso se o tempo colaborar. A obra busca evitar que a erosão avance e reduzir o risco de alagamentos na região.
0: Aliás, você está falando de viabilidade de trânsito, porque olha só, motorista, pedestres, né, ciclistas, motociclistas, todo mundo deve ter bastante atenção no trânsito. Mais 2 quilômetros de vias da região Pelourinho passam por obras de recuperação do asfalto, viu, aqui na capital, na região sul da nossa capital. Os trabalhos ocorrem em vias dos bairros Pelourinho, Capão Raso e Farol, com a técnica de reciclagem do pavimento, que reaproveita material antigo para formar uma nova camada asfáltica. Sustentabilidade, né, gente? Então, vai ser uma nova camada asfáltica para trazer segurança a todos. Além de reduzir custos e impactos ambientais, como eu falei, isso é sustentabilidade, o método acelera também a execução das obras. Isso é outro mundo, né? As intervenções fazem parte do programa de manutenção de água na cidade e busca claro melhorar a segurança, o conforto dos motoristas, pedestres e mobilidade para todo mundo que circula pela região. Então, atenção você, se for passar, né, pela região sul de Curitiba.
1: O mercado de veículos mantém o ritmo de crescimento do país. Em junho, os emplacamentos aumentaram 10,17% em comparação com o mesmo mês do ano passado e 13,31% em relação a junho, segundo a Fiebrave. Ao todo, mais de 504 milhões de veículos foram registrados no período, entre automóveis, motos, caminhões, ônibus e interventos rodoviários. Esse é o terceiro melhor resultado para o mês de julho na série histórica. Entre os destaques estão os automóveis e comerciais novos, com alta de 15,5% na comparação anual. Para o setor, programas de incentivo à demanda por mobilidade ajudam a impulsionar as vendas.
0: Aí que fala, né, de trânsito, de mobilidade. Aguarde, é importante ver também, viu? Pelo geral, Central, Avenida Visconde de Guarapuava. Aliás, Visconde de Guarapuava, que já tem movimentação intensa nesta quarta-feira, viu? A gente sabe que depois dos horários de pico aí, principalmente do momento a Visconde da Tarifa de Araucaína, Roda Paz, a gente fez duas pistas, direita e esquerda, bem adiantadas, o fluxo e o peso. Mas vamos ver uma notícia também, porque essa via vai passar por uma grande transformação e foi um dos próximos anos. O Instituto de Pesquisa do Aeroporto Grande de Curitiba acaba de lançar um edital para contratar um anteprojeto da revitalização de um trecho de quase 4 quilômetros da Visconde de Araçuava. A proposta prevê fiação subterrânea. Sabe aquela que é a fiação, gente? Sabe, Gustavo? Aquela fiação fica tudo no alto, né? Aquela poluição visual, né? No meio da via. Onde fica o pneu, né? De gravado, tudo então. Tudo isso vai suando, vai ficar subterrâneo, vai ficar bonito para ela, vai ficar bonito, vai ficar mais seguro, vai ter ciclovia no canteiro central. Aliás, está bem bonita, né? Todo o desenho, toda essa porta que está sendo feita. Então, os carros estão circulando pelos Visconde de Araçuava, nas pistas esquerda e direita, e do lado, nesse canteiro aí, vai ter ciclovia, pessoal. Olha que bacana. Também calçadas mais largas, acessibilidade, maiores espaços de convivência e jardins de chuva para um maior agradável que a gente tem em Cachorro, em Curitiba. Esse projeto inclui mais arborização e iluminação pública. A iniciativa faz parte do programa Pro Curitiba, que quer tornar uma das nossas principais avenidas de Curitiba nesse ano moderno e sustentável. Eu sou suspeita porque, vou falar de sério, gente, eu amo a Visconde de Araçuava, eu acho que aquela circulação é incrível, ela vai ficar lindíssima, se assim, puder ela circular, né, com um astral menor e com um horário trânsito mais seguro.
1: No nosso plano, vamos para a saúde, que foi uma vacina contra a poliomielite que está sendo aplicada no Paraná. Mais detalhes com o Gabriel Ramos.
2: Começou nesta semana no Paraná a aplicação da dose de reforço da vacina contra a poliomielite para crianças de 4 anos. O imunizante está disponível nas mais de 1.800 salas de vacinação localizadas nos 399 municípios do estado. O objetivo principal do novo reforço é elevar os níveis de anticorpos e fortalecer a memória imunológica da criança. O esquema vacinal contra a paralisia infantil é composto por 5 doses, todas aplicadas de forma injetável com a vacina inativada poliomielite. A imunização primária do bebê continua sendo feita em 3 doses, aos 2, aos 4 e aos 6 meses de idade. Já o primeiro reforço é aplicado aos 15 meses e o segundo passa a ser administrado aos 4 anos.
0: Uma coisa, a gente acabou de ouvir, na verdade, foi o repórter Gustavo Vaz, tá? A gente acabou chamando aí o Vitor Luiz, né? Mas foi o Gustavo Vaz, é isso, né?
1: Gabriel Ramos, é verdade?
0: Ah, é isso, né?
1: Você está confundindo o Gustavo Vaz, o Ramos, pra quem conhece.
0: Aliás, bom dia, Gustavo Vaz, daqui a pouco tá por aqui também na redação, né? Conosco. Faltam 18 minutos para as 8 horas da manhã, um dia belíssimo nessa quarta-feira. Temos aí os termômetros chegando aos 15 graus e hoje é o dia nacional da saúde. Você sabia? Nós trouxemos uma entrevista bem importante aqui para falar de saúde, também em função dessa data tão importante, para a gente estimular e ter um alto cuidado com essa saúde e bem-estar. Olha só, o SUS amplia para até 100 mil os teleatendimentos iniciais destinados a pessoas com problemas relacionados às apostas online, as chamadas bets, é isso, a saúde pública, saúde mental das pessoas que ficam viciadas e acabam destruindo suas próprias famílias. A gente tem milhares de famílias sendo destruídas, gente, por causa dessas apostas online, chamadas bets. Então, cuidado pouco, olha aí para o seu companheiro, para a sua companheira, e não deixe de jogar pouco, não. A medida do SUS para ampliar esses teleatendimentos já está em vigor e ela foi adotada justamente após um aumento da procura pelo serviço. A pessoa quer ser livrada disso e procura esse atendimento. Então, esse aumento começou em março com cerca de 600 atendimentos por mês. 600 pessoas sendo atendidas por causa das apostas online. O acompanhamento é de graça, é sigiloso, isso é bem importante falar, e pode ser acessado pelo aplicativo no SUS. As pessoas têm vergonha, né? Quem entra pegando dinheiro, com apostas tem vergonha de falar para o companheiro ou para a companheira para os filhos. A iniciativa é uma parceria entre os Ministérios da Saúde e da Fazenda e funciona como uma porta de entrada para a rede pública de atenção, é o que eu falei, a saúde mental. O objetivo é ampliar o acesso ao tratamento e combater a dependência nos jogos de apostas. Mas tem muitas coisas, gente. Vamos caminhar, vamos ver o sol, vamos ser felizes com a nossa família, só a família aí para pegar a estrada, com um café, com um passeio. Isso é muito mais interessante. Agora faltam 16 minutos para as 8.
1: E eu converso com a Tavares, né, Patrícia?
0: Essa jornada,
1: João. Muito bacana.
0: É importante procurar essa ajuda, né? Sustar fazendo esse alimentar ideal aí nesse atendimento. Isso é bem importante.
1: Essa preocupação com a saúde mental também ultrapassa fronteiras e vai até as escolas. O impacto das escolas na saúde mental dos estudantes já tem uma discussão em 80% das escolas brasileiras. Os dados foram pesquisas da TIC Educação 2025, divulgada nesta semana, com mais de 2.400 gestores em instituições públicas e privadas que foram entrevistados. O índice representa um aumento de 18 pontos percentuais em relação ao anterior. O levantamento também mostra que 75% das escolas se reuniram com pais para tratar do uso da tecnologia. E 36% discutem o assunto com professores. Apesar do avanço, apenas 65% das instituições desenvolvem ações voltadas aos alunos. A pesquisa reforça que o uso consciente das tecnologias ganha cada vez mais espaço no ambiente escolar.
0: Gustavo, é o que você volta. A gente estava discutindo isso hoje de manhã aqui, quando a gente chegou na Mama Cena e com o nosso editor-chefe também, o Renan. A tecnologia, a modernidade, as ferramentas tecnológicas, tudo isso é um caminho sem volta. As telas, as redes sociais, as apostas online, está tudo aí se cola. A gente tem que se fechar o nosso olho também, viu? A gente tem que se cuidar e cuidar da nossa saúde. Além disso, a gente tem que pensar sempre para frente. Né? Toda semana, nós trazemos aqui histórias inspiradoras de quem decide mudar de vida, mudar de carreira, mudar de emprego, investir no próprio negócio. E por isso também que a gente está falando, né, aqui hoje. Na fala de hoje, do Partiu por Duas, jornalista Vanessa Bruno vai contar para nós, olha que legal, a história de uma engenheira que transformou um hobby de décadas num negócio de sucesso. Acompanhe aí. Partiu para o Bem. Olá, hora de inspiração por aqui com mais uma série do blog Partiu para o Bem. E hoje eu quero contar para você a história da Cláudia Renice Latimer, engenheira católica. Ela passou muitos anos dividindo a rotina entre o trabalho, a família e o empreendedorismo. Cláudia recebeu uma turma de costura e ganhou uma marca de papelaria e presentes. O artesanato sempre esteve presente na vida dela, mas como um hobby, algo que fazia nos momentos de descanso. Até que sócios clientes começaram a perguntar por que a Cláudia não oferecia na loja as peças que ela mesma produzia. Aos poucos, os designers e os acessórios de resina começaram a ganhar espaço nas prateleiras da papelaria e passaram a ser alguns dos produtos mais vendidos na loja. Cláudia acredita que uma das características mais importantes para quem quer empreender é ter resiliência, porque nem sempre as coisas acontecem exatamente como se planejou. E é preciso mudar a estratégia, adaptar o caminho e até recomeçar. Para a empreendedora, uma porta fechada não significa necessariamente que o caminho acabou. Pode ser apenas um momento de olhar em volta e perceber que existe outra oportunidade esperando para ser enxergada. Depois que decidiu transformar o artesanato em sua principal atividade profissional, Cláudia também passou a buscar conhecimento sobre os materiais, as técnicas, a estética e também os aspectos jurídicos relacionados à atividade. Porque, como ela mesma disse, não dá para avançar com achismo. Por essa é uma dica muito importante para quem está pensando em empreender. A paixão pelo que você faz é fundamental e ela precisa caminhar junto com o conhecimento. Nem sempre o resultado de tudo parece muito atraente. E que fazes aquilo que você aprendeu hoje só vai fazer diferença em uma decisão tomada meses ou até anos depois. Já quero umas duas dicas para você ouvinte que quer empreender. A primeira, seja resiliente e maleável. Nem sempre as coisas acontecem como planejado. Por isso é preciso ter força para continuar e flexibilidade para mudar o caminho. A segunda dica é, uma porta fechada não significa que o seu caminho acabou. todo lugar. Aprenda com a experiência e recebe as novas possibilidades. E a terceira é estude. Não dá para construir um negócio baseado em ativos. É preciso conhecer pessoalmente o produto, o mercado e tudo que envolve a atividade. As minhas dicas não são inspiração, então é ali. Participe no bit.com.br. Até a próxima.
1: Olá, de Colômbia, já pode se inscrever nas novas turmas do projeto Colômbia Mais Línguas. A iniciativa gratuita oferece aulas de língua brasileira de sinais nos níveis básico, intermediário e avançado. Os encontros ocorrem na última semana, das 6 da tarde às 8 da noite, na Escola Municipal Padre Bonjão, SEC. O curso é aberto à comunidade, busca ampliar a comunicação entre pessoas surdas e ouvintes, além de incentivar a inclusão e a acessibilidade. Os interessados podem obter mais informações e fazer inscrição pelo WhatsApp. O número é 41-3675-5070.
0: Muito obrigada, Lula, por ter sua palavra. Muitas mensagens chegaram nessa quarta-feira para a gente, no 41-3375-16. Um abraço especial para o Marcelo Dorico, Luiz Guilherme, também para a Luciana. Bom dia, pessoal. Bom dia também para a Ana Maria Luiz. E a Ana Maria Luiz, ela fala assim, ó, que esse dia seja um ponto de grandes energias positivas. Pode me mandar o telefone da oficina de marcenaria Palmeiras? Nós vamos mandar. Tá? Assim que acabar o jornal aqui, Ana, eu mando para você. Nós mostramos na hora do jornal na TV, hoje de manhã, bem visitado, tá, gente? Talvez você nunca tenha ouvido falar, mas a gente vai ter uma oficina, sim, de marcenaria para as mulheres. Essa oficina vai acontecer no dia 15. Então, né?
3: Chuva em todas as áreas do estado. Com maior intensidade, na maior metade do sul.
1: paranaense. Hoje não vem instrução genética que os podem ultrapassar os 100 milímetros, o que já se aproxima da média climatológica do mês em poucos dias. Em alguns pontos, por exemplo, há uma pousada indicativa de chuva acumulada de até 200 milímetros na área central do estado, sobre a área da região de captação da bacia do Rio Iguaçu. Ou seja, a vazão das cataratas aumenta e muitos rios afluentes do Rio Iguaçu podem ter alguns transtornos nesses próximos dias. É importante que a população acompanhe os boletins meteorológicos e os alertas emitidos pela Defesa

0: os quais deverão ter algumas pancadas fortes de chuva acompanhadas de muitas trovadas. Conforme estiver estável até a próxima segunda-feira, dia 10. E o tempo só melhora depois em diante, no dia 11. Com as informações, o tempo nos anda na qual você vai ter registro no seu radar.
1: Obrigada, Lisandro. Ótimo dia para você, hein, pessoal. É virada essa, depois vamos. Até a senhora aqui, né? Já andava pensando em levar aquele pênis que tá sujo lá, então que não, porque não vai ter só pra ficar, né, gente? Faltou. Eu tô com pênis assim, né? Não vai ficar.
0: Você falou com o Fabrício do Arão? Por que não pegou muito mal, não, né, Fabrício?
1: Não, de repente vamos ver se vai dar melhor. Não, tá gostoso. Tá, mas o homem faz parte, né?
0: Vamos.
1: Agora faltam 5 minutos para as 8. Olha só, a Aula Centro abre inscrições para o vestibular 2027. E quem tem mais detalhes é o Vitor Reis. Vamos acompanhar.
2: A Aula Centro abriu as inscrições para o vestibular 2027. Os interessados podem se inscrever até o dia 3 de setembro no site vestibular.olacentro.br. Nesta edição, são ofertadas 1.154 vagas, distribuídas entre 43 cursos de graduação, nos campos universitários de Guarapuava e os campos avançados de Chopinzinho, Piteira, Prudentópolis e Coronel Vivida. A taxa de inscrição custa R$ 190,00. Candidatos aos cursos de graduação e licenciatura têm isenção da taxa de inscrição, conforme previsto em edital. Para isso, o candidato deve se inscrever e comprovar que concluiu ou que está matriculado no último ano do ensino médio, anexando documento comprobatório.
0: Sendo direcionados para hoje, uma edição especial do Senhor Bike Night, em apoio à campanha Agosto Moraes, de combate à violência contra a mulher. A concentração começa às 7 da noite e a largada será às 8 da noite no Centro de Esporte e Lazer, Rui Braga. Passeio de graça, aberto a participantes a partir de 15 anos e terá um percurso de aproximadamente 23 quilômetros pelas ruas da cidade. Para participar, é obrigatório o uso de capacete, farol e a luz traseira da bicicleta. Com ação no esporte, lazer e conscientização, reforçando a importância do enfrentamento à violência contra a mulher.
1: Faltam 3 minutos para as 8, e ainda para chegar no seu trabalho, está circulando com a gente o cantinho, está ouvindo a gente de carona, 97.fm, muito obrigada, viu? É um privilégio ter a sua companhia, e é um privilégio a gente fazer parte ainda do começo do seu dia no ar com você. Estou tomando meu cafezinho aqui, você já falou o seu? Conta para a gente aqui, 4.3.3.7.5.6, olha que legal, o cantinho abriu hoje a 4ª edição do Festival da Palavra, o maior evento literário da cidade. É um grande evento mesmo, né, gente? A abertura será às 7 horas da noite no Teatro Arueira, com um bate-papo entre a escritora, a superior maravilhosa Bruna Lange e o premiado autor Tamar Vieira Júnior. Dois grandões, viu? Esse encontro será mediado pelo jornalista Eugênio Lúcio, também muito grande ainda, nosso jornalismo, também do Festival do Rio. Cerca de 80 escritores brasileiros, estrangeiros e mesas de bate-papo oficial, lançamento de livros e outras atividades gratuitas em diferentes espaços da nossa capital. Vale aproveitar aí, curtir esse evento literário. A proposta é aproximar o público da literatura e incentivar a leitura por meio de encontros com grandes nomes da cena literária. Muito bacana, fica aí o recado, a dica para você. Faltam 2 minutos para as 8 agora.
0: Música para o seu coração, ingressos para o concerto da Orquestra Sinfônica do Paraná com a Maestra Internacional, já está à venda. Pedro Lima chega com mais informações.
3: A Orquestra Sinfônica do Paraná, Bilazão Algueiro,

0: foi muito prazer, pô. E era cada edição de Angels, e aí, né, Gustavo, a gente começou a pensar na edição de amanhã, né?
1: Nossa, se for amanhã, teve que pagar tudo, não, aqui pra amanhã, já se encontra.
0: Isso aí, a gente se encontra, um abraço especial pra Luciane, mais uma lá, ela também tá pedindo aqui o Instagram, o contato da oficina de Luciane pras mulheres, eu já vou olhar, tá, pessoal? Deixa eu dar um alô também, deixa eu ir pra quem eu não falei, não registrei aqui, o José Francisco de Quadros, que tá com a gente, bom dia, José, e o Vitinho, que fala assim, acordei com uma paisagem incrível, saindo para a escola. Então, manda um salve para mim, para o meu pai, Vitor e Valerie. Tamo junto, abraços. Bom dia, seu Vitor, bom dia, Valerie. Bom dia, Vitinho, obrigada, hein? E a gente vai colocar essa imagem belíssima, inclusive na edição de amanhã do Jornal da TV. Acompanha aí, Vitinho, a partir das 7 horas da manhã. Tá bom, gente? Tchau, bom fim de semana. Segura, que é.

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0: Você que gosta de curtir história, arte ou cultura, conheça ou revisite o Museu Guido Viário, que leva o nome do premiado pintor ítalo-paranaense Guido Viário. O museu abriga vasto acervo da obra do artista e oferece muito mais. Conhecido como um espaço onde clássicos e contemporâneos se encontram, o museu realiza em média 10 exposições temporárias por ano. Além de concertos musicais e lançamento de livros, sarau poéticos e diversas outras manifestações culturais, o Museu Guido Viário conta ainda com uma sala dedicada ao escritor cristiano Dalton Trevisan, com seus livros, traduções, filmes baseados na sua obra e estudos críticos. O Museu Guido Viário fica na rua 15 de novembro, número 1348, no centro de Curitiba. Visite o Museu Guido Viário. 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

Bom dia, bom dia, bom dia, Curitiba, excelente quarta-feira pra você! Tá começando mais uma manhã educativa nessa quarta-feira, 5 de agosto. Chegamos ao meio da semana e que bom poder começar mais um dia ao seu lado. Que essa quarta-feira seja leve, produtiva, repleta de motivos para sorrir. Não é isso aí? Que depois de dias de um verão perdido aqui no meio do nosso inverno, né? Hoje nós temos previsão de mudança de clima aqui. A chuva deve chegar no início da nossa capital paranaense, mas ela leva o clima para Curitiba, mas enquanto ela não chega, a gente aproveita cada momento desse dia. Afinal, uma quarta-feira no clima também depende da forma como a gente escolhe vivê-la. E que não nos falte esperança, boas notícias, encontros especiais e tecnologia gostosa para a gente poder seguir em frente. É claro que por aqui não vai faltar companhia, não, hein? Tem a melhor trilha sonora, tem informação, tem dicas para deixar o seu dia mais incrível. Então aproveita e vem comigo, eu sou a Ana Melidade e te faço companhia até o meio-dia aqui na Educativa. Oi, que delícia a gente chamar o som de Gonzaguinha.

Vamos, caro!

Rádio Zona, o educativo, a sua rádio, seu momento com a Samba, o farol. E se liga nessa parceria aqui, ó, Osvaldo Montenegro e Glória Pires, cantando Bora.

cantando aqui é 97.1. Deixa eu te falar como que a gente vai fazer pra deixar esse jingle no ar. Tá? Pra esse momento ficar mais gostoso, eu estou esperando você no nosso WhatsApp. É isso mesmo, participe, diga aquele sucesso, me conta aí onde que você tá ouvindo a nossa programação. Deixa eu mandar um beijo pra Regina, que tá sempre aqui com a gente, trabalha com a gente, né? Um beijo pra você, Marina. Ótima quarta-feira. Beijos, Zé, querida. Uma excelente quarta-feira. Ela falou assim, que gostoso, viu? Muito obrigada a todas. Viu, Zé? A gente sempre dá um jeito e a gente passa aí melhorando, é verdade, Zé? Um beijo pra você, minha querida. Lindo, bom dia. Bom dia, Luciano. Bom dia, Luiz Guilherme. Bom dia, Marcelo. Bom dia, Zé. Quanta gente, né? Chegando aqui na manhã

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Rússia Manoel, falando da Como é Pecado, aqui na Manhã Educativa, sua rádio semanalmente, faltando de 10 para as 9. Manhã de quarta-feira rolou nesse momento 15 graus de temperatura aqui na nossa capital. Olha, a gente está aumentando um pouquinho mais e isso vai ajudar a mudar a condição climática desse dia de hoje. Lembra que eu falei para você que hoje deve chover aqui na capital paranaense? Isso mesmo, mas teremos uma temperatura bem agradável, ó. Já mudou aqui a temperatura, 17 graus nesse momento, e a máxima para hoje deve chegar aos 21. Eu conheci o relógio que às vezes da tarde devemos ter pancadas de chuva na quarta-feira aqui em Curitiba, mudando o clima para o

0: O que vai te pegar?
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0: Olá, eu sou Vanessa Bala e trago pra você mais uma inspiração humana de Partiu pra onde? Hoje eu quero contar pra você a história da Cláudia Ruiz Pegatti Miguel. Engenheira cartógrafa, ela passou muitos anos dividindo a rotina entre o trabalho na família e o empreendedorismo. Ela já teve um ateliê de costura e também uma loja de papelaria e presentes. O artesanato esteve sempre presente na vida dela, mas como um hobby, algo que fazia nos momentos de descanso. Até que os próprios clientes começaram a perguntar por que a Cláudia não oferecia na loja as peças que ela mesma produzia. Aos poucos, os bijus, os acessórios em resina começaram a ganhar espaço nas prateleiras da papelaria e passaram a ser alguns dos produtos mais vendidos da loja. Cláudia acredita que uma das características mais importantes para quem quer empreender é ter resiliência, porque nem sempre as coisas acontecem exatamente como se planejou. E é preciso mudar a estratégia, adaptar o caminho e até recomeçar. Para o empreendedor, uma porta fechada não significa necessariamente que o caminho acabou. Pode ser apenas um momento de olhar em volta e perceber que existe outra oportunidade esperando para ser enxergada. Depois que decidiu transformar o artesanato em sua principal atividade profissional, Cláudia também passou a buscar conhecimento sobre os materiais, as técnicas, a estética e também os aspectos jurídicos relacionados à atividade. Porque, como ela mesma diz, não dá para avançar com achismo. E essa é uma dica muito importante para quem está pensando em empreender. A paixão pelo que você faz é fundamental, mas ela precisa caminhar junto com o conhecimento. Nem sempre o resultado do estudo aparece imediatamente. Muitas vezes, aquilo que você aprendeu hoje só vai fazer diferença em uma decisão tomada meses ou até anos depois. E a Cláudia resume as dicas para você ouvinte que quer empreender. A primeira: seja resiliente e maleável. Nem sempre as coisas acontecem como planejado. Por isso é preciso ter força para continuar e flexibilidade para mudar o caminho. A segunda dica é: uma porta fechada não significa que o seu caminho acabou ou não mudou. Aprenda com a experiência e observe as novas possibilidades. E a terceira é: estude. Não dá para construir um negócio baseado em achismos. É preciso conhecer profundamente o produto, o mercado e tudo que envolve a atividade. Para mais dicas e muita inspiração, entre no blog partiuparambê.com.br. Até a próxima!
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3: Criando o polo pastoral da criança, usando a vida e esse ser visitado. Espaço cultural interativo de difusão de saberes relacionados à saúde, nutrição, educação e cidadania. Inclusive, possui vários espaços com exposições permanentes e temporárias. Preparado para receber crianças e idosos, museu também contempla a história dos mais de 30 anos da pastoral da criança e de sua fundadora, doutora Zilda Reis. Instalado na rua Jacarezinho, no Rio de Cis, o Museu da Vida recebe visitas de segunda a sábado, mediante agendamento pela internet pelo site pastoraldacriança.org.br. Visite o Museu da Vida. 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

Então, gente, como já na nossa live de quarta-feira vai ser tudo no ar, né? Cantando aqui pra gente no Golden Mike, cabidinho da nossa programação. 9h18, deixa eu registrar. O Romano, meu amigo, tá aqui, Flávio. Será que rola blindagem? Já tô pedindo aqui pro pessoal se eu posso colocar o Golden Mike pra você, tá bom, Romano? Sempre trabalhando, sempre educativo. Bom dia, Renan, meu amigo querido. Como é que tá o clima aí, Jacaranda? Bom dia pra você, bom dia, Dubai. Ela falou assim, ai, bom dia pra você, abençoada da quarta-feira, exatamente isso, que a nossa quarta-feira seja bem abençoada, né, minha querida? Pois bem, Sarara, vem participar, vem, te espero aqui no nosso WhatsApp, 41 3331 7511.

internet desses no todo aqui no meio do aplicativo, a sua rádio celular, que é a 27, agora com ele. Sim,

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Agora você tinha acompanhado o papai João Moura na manhã da educativa da sua rádio. Seu momento. Ah, trilha sonora perfeita que deixa o nosso dia ainda melhor. Galera, além de mais melhores músicas, a gente tem dicas especiais pra você. E se liga, porque essa aqui tem um pedido, hein? Gente, pela primeira vez no Brasil, a Orquestra Chinesa de Xangai se apresenta em Curitiba agora, Luan. O concerto faz parte da programação oficial do Ano Cultural Brasil-China 2016 e traz um espetáculo Coras da China, que estreia no Festival Internacional de Música Primavera de Xangai em 2024. A apresentação será às 7 da noite na Capela Santa Maria e os ingressos estão à venda pelo site belaute.com.br.

0: Paraíba, que as polícias de Sousa têm falecido desde o final de 53. Segundo as nossas gravações de Daniel Mercury.
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0: Capital, modo de transporte ligado a um aeróvel, usou o primeiro voo horizontal do protótipo de sua aeronave elétrica de decolagem e pouso vertical, o famoso Eviton, conhecido como cabo voador. Durante o teste, a aeronave atingiu 75 km por hora, marcando a transição da decolagem vertical para um voo impulsionado pela hélice traseira. O ensaio é considerado um passo importante no desenvolvimento da tecnologia e abre caminho para uma nova fase de testes da aeronave. Maranhão começa a perder força no Paraná com a chegada de uma frente fria. Em Curitiba, quarta-feira, ainda terá máxima no torno de 24 graus, mas com o aumento da nebulosidade, a possibilidade de pancadas de chuva ao longo do dia. Entre a noite de quinta-feira e a sexta, a frente fria avança sobre o estado, aumentando o risco de temporais. Na próxima semana, uma massa de ar polar provoca queda nas temperaturas e será um período de calor acima da média.
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Educado, Ana Maria Educativa, sua rádio, seu momento, bem educado, bom dia para você, excelente quarta-feira. E aí, como é que está sendo a sua quarta-feira? Não deixe de participar, hein? Te espero aqui no nosso WhatsApp, vou falar um beijo bem especial para a Márcia. A Márcia também, assim, ó, ela é ótima para você. Eu vou te contar um segredo, eu sou muito fã do cantor Fabiano, ele vem hoje de manhã aqui na Educativa, fez um dia mais um. Olha, coisa boa, Márcia, eu também sou fã do Fabiano. Um beijo pra você, meu lindo. Que bom saber que você tá aqui com o 97.1. Você aqui, querido, em Cachoeirinha, Rio Grande do Sul, ouvindo a nossa programação. Diz que tá faltando um jogo pra hora nessa manhã. Ainda tem coisa, daqui a pouquinho não aparece, tá bom? Esse aqui, um beijo pra vocês de uma quarta-feira. E os acompanhando, gente, o marido ela falou assim, ó. Ele aqui gravou, tinha amanhecer com sol maravilhoso, mas agora já está nublado, porque a frente fria está se aproximando mesmo, hein? Olha só, tudo vai mudando muito rápido. A única coisa que não pode mudar é a sintonia do seu rádio, né, Ana? Que eu sei que está sendo aqui em 97.1. Rodrigo Zanetti, querido, um beijo para você. Excelente trabalho, mandando aquela carona nessa manhã. Frederico, bom dia para você. Motorista de aplicativo, sempre mandando uma carona aí pelas ruas da capital paranaense, sempre trabalhando no som de 97.1. Né, Frederico? Ele falou que, hoje ele não tá trabalhando, ele falou, hoje tem festa com a esposa, hein? Morando aqui pro casal, como que é o nome da esposa, Frederico? Um beijo aí pra ela, que bom que você segue em casa, no trabalho, tá sempre ouvindo a Educativa, isso que faz a diferença, né? A Alcilara é a esposa do Frederico, que tá curtindo a programação nessa manhã de quarta-feira. Quanta gente chegando aqui no nosso WhatsApp, isso é bom demais, não deixa de participar, te espero aqui também, hein? 41-3331-751. 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

Bom dia, Brasil!

0: 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Começou nesta segunda-feira no Paraná a aplicação da dose de reforço da vacina contra a poliomielite para crianças de 4 anos. A imunizante está disponível nas mais de 1.800 salas de vacinação localizadas nos 399 municípios paranaenses. O objetivo principal do novo reforço é elevar os níveis de anticorpos e fortalecer a memória imunológica da criança. O esquema vacinal contra a paralisia infantil é composto por 5 doses, todas aplicadas de forma injetável com a vacina inativada pelo imunizante. A imunização primária do bebê continua sendo 3 doses, aos 2, 4 e 6 meses de idade. Já o primeiro reforço é aplicado aos 15 meses e o segundo passa a ser administrado aos 4 anos. Lisa Schaffer, para Educativa FM.
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de Itajaí não era uma ótica cultural religiosa, mas era arquiteto. A ótica de corpo autônomo para o plano musical. Escreveu tudo isso no plano compositório e radialista Paulo Tapajós, e ele declarado um homem artístico, praticamente no centro da Rádio Nacional e a rádio dentro da sua casa. O compositor revelou, entre drama historiográfica, sua opressão e influência de que todas as pessoas e profissionais que conhecia sociológicos. Sociológico, sociológico, romantista, enfim. A música para o homem parecia tão natural ao mundo como o ato de fazer uma refeição. Pelo menos por isso, e por ter acesso fácil a compor, a boa formação e a informação, tenha sido possível ao tal homem arquitetar letras e histórias tão lindas. Isso se aplica a lindíssima em campos digitais, com o idioma do som de João Caiano com dança, terceiro lugar na fase nacional do terceiro festival Ponto Nacional da Canção em 1968. Com o idioma do som de João, cantiga como o cinema, grande campeão do quarto festival internacional da canção. Com o carnaval do atual durante, Caiano, sapato jogo, também um sucesso que revela toda a habilidade e intimidade de Paulo Tapajós com as palavras, com os adentros e sentimentos, com um ambiente da inigualável sensibilidade humana, o que é uma pessoa de lágrimas. E por falar da cantiga como cinema, a canção é um filme escrito para o festival. Sônia, figura de peixe chamado, conquistou a gravidez tão desejada. E hoje, no momento de saber o sexo do bebê, os melhores e as proteções, cada um de Paulo Tapajós fizeram a sua homenagem. A criança nasceu hoje e com saúde. A gente gritando. Por isso, era o que importava. O resto, não é nada. Eu sou Figueira de Santana. Que tal? Vamos ouvir Paulo Tapajós e a parceria dele com o Carvalho, Cláudio Leite.

dia 5 e meia, com uma música. Oi, gente, aqui quem fala é Bela Branca. Essa é a minha música nova, Pontes no Ar, que você ouve aqui na Paralelo Educativa 97.

Agora, aqui na Mega Curtida, sua rádio, seu momento 12h49. Excelente quarta-feira pra você. E se liga no programa Dica 10 especial, porque depois de estrear em Tóquio, a exposição da Laura Veiga Brasileira do Japão chega a Curitiba no próximo dia 12. A mostra reúne fotografias, documentos e objetos que contam a história da imigração brasileira para o Japão desde a década de 1980. A visitação será gratuita entre os dias 15 e 18 de agosto, das 10 da manhã às 6 e meia da tarde, no hall do Campus Rebouças da Universidade Federal do Paraná. A programação inclui ainda a exibição de um documentário sobre a comunidade brasileira que bebeu o Japão.

no esse fim de semana o topo do Campeonato Brasileiro de Escalada Ativa. A competição é uma alguns dos principais atletas do país na modalidade guiada e será realizada no Centro de Treinamento Olímpico de Escalada Esportiva no Parque Olímpico do Cajuru. As disputas acontecem no sábado e no domingo, das 8 da manhã às 6 da tarde. A entrada é gratuita e o espaço fica na rua Rivadavia Fonseca de Macedo,

abertas para o vestibular de 2027. São pouco mais de 1.150 vagas distribuídas em 43 cursos de graduação, com oportunidades em Guarapuava, Irati, Chuquisinho, Petara, Prudentópolis e Coroa Vivida. As inscrições podem ser feitas até o dia 3 de setembro pelo site unicef.br. A prova será aplicada no dia 11 de outubro. Candidatos aos cursos de licenciatura têm isenção de taxa de inscrição conforme as regras do edital.

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0: 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A visita é gratuita, mas você precisa agendar com 48 horas de antecedência pelo site do museu. 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

hora de transar aqui, é o educativo, e agora vamos ouvir a boa Sérgio Mello, que terá sua cooperativa. O som de hoje aqui do nosso Paraná Sessions, nós vamos destacar o compositor, músico e produtor André Prudencio. Com mais de toda a estrada, ele é um verdadeiro ultra-instrumentista que brilha no choro, na samba e na música instrumental. E tem rodado o Brasil aí, ó, dividindo o palco com monstros sagrados como Paulinho Viola, Bruno Dias. Ele mostra toda a sua versatilidade no projeto autoral. E vale a pena a gente poder ouvir um pouco mais de todo esse talento paranaense. Por isso, André Prudencio chega com Alcazão aqui.

0: do Palácio Educativo Lateral de Botafogo. Faça a prova hoje. Você coloca o aeroporto que corresponde.
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É só

0: bom estarmos juntos no melhor companhia do seu rádio. Tá comigo, vem? Ah, e queremos pra você a melhor programação.
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0: 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E agora, saindo tudo aqui da Rádio do Esporte. Bom dia, Edson Tomás.
2: Muito bom dia, Anne, a todos que nos acompanham aqui na Educativa nesta manhã de quarta-feira. O Atlético completou 8 jogos seguidos sem perder depois da vitória contra o Vitória na Copa do Brasil por 2-0 na segunda-feira na Arena da Baixada. Agora são 5 vitórias do Atlético e 3 empates. Na Arena, o Atlético tem uma série invicta melhor. 11 jogos, 8 vitórias, 3 empates. Amanhã, o Atlético volta a jogar contra o Vitória em Salvador, no Barradão, ainda podendo perder por um gol de diferença, que vai avançar na Copa do Brasil em caso de derrota por 2 gols de diferença, decisão nos pênaltis. Lembrando que o Atlético pode chegar a 9 milhões de reais se passar por Vitória na partida de amanhã. Domingo, o Atlético volta a jogar pelo Brasileirão, desta vez contra o Santos, fora de casa, às 6:30. Já o Coritiba intensificando os treinamentos para a partida de sábado contra a Chapecoense no Couto Pereira. Coritiba, que dentro de casa faz uma campanha muito irregular, 40% de aproveitamento dos pontos disputados em casa. Uma das piores campanhas do Coritiba dentro de casa. São 3 empates, 3 vitórias e 4 derrotas. Em 2023, o Coritiba também, depois de 10 jogos, a exemplo deste ano, conquistou apenas 9 pontos. Na ocasião, 2 vitórias, 3 empates e 5 derrotas. Lembrando que em 2023, o Coritiba acabou sendo rebaixado para a Série B. Edson Tomás, Esportes Educativa.
0: Valeu, Edson Tomás, pelas informações do esporte aqui na Manhã da Educativa.

Já aqui na Manhã da Educativa, sua rádio sonora. E é claro de registrar as participações que estão chegando por aqui. Deixa eu registrar a audiência da minha amiga Manu lá do Paralelas, que está curtindo o melhor Florimense, desejando uma ótima quarta-feira. Que bom que você está aqui, minha querida. Nós vamos ver a Marília, sempre na sintonia educativa em 97.1. Meu amigo Reinaldo Marques de Rebouças também confirmando a audiência. O Wilson Antônio também participando aqui no nosso WhatsApp. Como é bom saber que vocês estão curtindo essa trilha sonora que a gente prepara com tanto carinho, especialmente para deixar o seu dia ainda melhor. 11h42 no céu.

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Eu tava lá na África, na manhã do aplicativo, 11h49, bom dia pra você, uma excelente quarta-feira. E faz essa dica que eu tenho pra você, porque a partir da segunda-feira, o Teatro Novelas Curitibanas recebe o espetáculo Gritos Femininos, do coletivo Adega Teatral. A montagem reúne quatro histórias que abordam temas como violência contra a mulher, desigualdade de gênero, silenciamento e relacionamentos abusivos, propondo uma reflexão sobre o papel da sociedade diante dessas situações. As apresentações seguem até dia 16 de agosto, de quinta a sábado, às 8 da noite, e aos domingos, às 7 da noite. A entrada é gratuita e os ingressos serão distribuídos uma hora antes de cada sessão. O

alimentação sentimental 2, professor Rodrigo, uma questão em participação, esse número aqui é 97.1. E na verdade já tendo, né? A Samira vai te dar uma dica muito especial, porque já já, ao meio-dia, tem papo de cachorro, e você não pode perder. Hoje o papo é com a cantora Fernanda Abreu, que se apresenta nesse sábado na Pedreira Paulo Mirinski, dentro da programação do Festival Paulo Mirinski. Já já. Tudo isso no Papo Educativo aqui em 97.1, também na TV Paraná Turismo. Fala, Leandrade, boa noite, amanhã espero por você logo cedinho às 8 da manhã, hein? Até lá!

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Dia quente hoje, 18 graus na ponte, a gente facilmente vai chegar.

0: e continuar dando o que falar. Finalzinho abraço com a gente. Beto Pacheco, hoje é quarta-feira, é dia do nosso quadro Quem Fala. E vamos ver se o pessoal acerta. Nós vamos para casa. Um abraço de Beto Pacheco, que está falando
1: muito. Não é isso, né?
0: É que esse relacionamento está cheio de um show lendário do WhatsApp, né? De 1970, que foi divulgado no YouTube, tá? Tem um YouTube de Deus, o pessoal foi atrás e achou. Tudo bem, Beto Pacheco?
1: Tudo bem, Cristiano Castilho. Estamos aqui na Alemanha, são tantas emoções, beijos fortes, milhões, né? Então, tá, esse super papo com a Fernandinha, já conversou conosco há dois anos, uma semana do Dia Mundial do Rock, e a gente vai poder falar sobre esse projeto super legal que tá ganhando força cada ano, né? Festival Paranormalesque. E é isso. Acho que convido todo mundo a participar. 4333-1756, nosso WhatsApp, você já sabe. Já deixa salvo, galera. Deixa fixado ali em cima para facilitar a sua vida. 4333-1756. E o nosso Quem Fala de hoje?
0: Quem fala?
1: É, já que a gente está falando de festival Paranormalesque, é literário.
0: Ah, você já sabe,
1: já pode matando.
0: Esse eu tenho que adiantar porque.
1: Ah, tá.
0: Só que eu tive que ajudar na hora.
1: Tem que trocar.
0: Eu já tô ajudando na hora aí.
1: Já tô ajudando na hora.
0: O pessoal já chegou de hoje, né?
1: Garota seguidora, Fernanda Abreu, foi responsável pelo botar a nova onda na música brasileira lá no começo dos anos 90. Seus três primeiros discos trazem alguns dos maiores sucessos da década, com Speedmaster, Rio 40 Graus e Valor da Lata, faixa de abertura Lives, do álbum da Lata, que completou 30 anos no ano passado e segue com uma crônica musical e visceral da cidade, Sangue Quente. Vindo de uma onda de

mais carioca das cariocas que a gente conversa agora. Filho de Rodrigo, muito bem-vindo novamente ao papo, querido. Tudo bem? Vamos fazer uma análise.

0: Porque então se reuniu de grande grandes pessoas e artistas em volta para fazer algo que é uma coisa. Mas que é legal quando a gente começa a conversar sobre essas questões e fala e olha para trás e como é que tem os créditos, ficha técnica, quem participou, os nomes que estavam envolvidos, é o que a gente sempre tenta falar, sente muita falta nos dias de hoje. E aí, o que acontece? Quando a gente olha isso, não pode dar certo. Mas é como, né? Pode ser que você tenha alguns problemas, e quando a gente olha com perspectiva do tempo, tem muita gente boa de vida, né?
1: E a minha história está interessante, a gente vai comentar com ela, se Zeus quiser, que o diretor da Moeda, na época, tem uma ideia aqui, ó.

0: frete, ou coisa assim. Aí chegou ela, eu lembro que já, na gravadora, com a fita com quatro músicas deles, ó, tá aqui, ó. É isso aqui, o diretor de classe, ó, vamos postar,
1: aí, foi certo.
0: Isso é Robert Vieira também,
1: é isso, né? Tem uma coisa,
0: né? O Robert foi até em 9, se não me engano, foi isso aí,
1: né? Vieira, pô, né?
0: Nossa, o Robert Vieira foi o cara que basicamente funcionou no rock dos anos 80, né? O cara que deu a primeira fez pra jogar.
1: Exato.
0: O Robert não quebrou as portas das gravadoras para mais uma banda, enfim.
1: Muito legal.
0: O cara colabora também, né? Ficou muitos anos depois, ele até ouviu, na verdade, depois que ele saiu da Beats 86, né? Primeiro álbum Sonhos, né? Radical Dance Disco 90, que deu uma banda bem diferente também, né? Música pop brasileira, com elementos eletrônicos, dance music, enfim. É um pedido mesmo, né?
1: Pra mim é demais.
0: É, foi uma moda desse disco.
1: O disco do CD, né?
0: Fez de ouvir no churrasco com a galera. É, pô, muito legal. Tomara que dê certo. Assim, tem uma expectativa aí, galera, de ver se a gente consegue trazer novamente o Fernandinho Brown. A gente fez o teste aqui um pouquinho antes da entrada lá. Mas acontece sempre umas surpresas, né? Sempre traz.

0: assim, não vai perceber a relação dessas artistas com o Paralelos, que antes, até ele pode falar muito disso pra gente, em relação às letras, enfim, o sobrenome não é da Alice Ross, mas não é essa maior coincidência. O Davi Ross, aliás, o Davi é filho do Ross, do né? Eu vi também um site pra fazer a produção aqui, uma lição aos produtores, que não é um site de sua participação do Raul Gomes. Aí eu falei, agora mesmo que eu vou no festival, mas uma aura energética, espiritual muito forte. Eu acho que eu tenho um que vem do Brasil, E lá, Davi Moraes com um convidado surpresa, junto com o Sérgio Moraes. Em casa de aposta, a senhora aposta Davi Moraes.
1: Sempre.
0: Nas canções, que é para o candidato da estrela, Paulo Ruiz, né? Musicando para nós, Vitor Lemoski, e eles convidam Pedro Luiz, entendeu? E o Gabriel Teixeira, que é filho do Ruiz, né? Gabriel Teixeira, da Alexandre Maria, do Chabaneiro,
1: isso,
0: de Santo Anel. Isso é legal, cara. A gente cobriu o festival,

0: Ele tem uma lança.
1: A lança tem que ter efeito, mas não, então antes de seus covardes.
0: Talvez.
1: Olha só. Ele tava bom, né?
0: Foi bem bom.
1: Do jeito dele, claro.
0: Sim. A partir das 15 horas e até, atenção, às 23h59.
1: Tá bom?
0: 23h59.
1: Acabou.
0: Só no final da hora, às 23h59.
1: Depois eu boto nas cadeiras de
0: papel espanhol.
1: A família é uma bagunça.
0: É, família é uma bagunça.
1: Beleza. Que certo a gente soprar pra gente do que fala?
0: É a posição que dá hora.
1: Vamos brincar com os que falam. Quem que fala? Vamos ver. Solta lá, Ricardo.
2: Vamos ver qual é o seu desafio. Agora é estranho, né? Porque eu sou a mesma pessoa.
0: Ontem.
2: Acho que é o teu projeto.

0: sei, será que é?
1: Porque a obra de quem é?
0: Boa.
1: É um escritor considerado um dos grandes nomes da literatura brasileira atual.
0: Ele falava muito em particular, né? Eu acho que já, ele fez uma conversa presencial com a revista.
1: Tá, né? Eu acho que dá mais uma dica, três uma dica.
0: Acho que já falou um pouco sobre.
1: É, faça bom,
0: Então,
1: pessoal, quem é o nosso convidado aí, um desses episódios, que veio trocar uma ideia com a gente aqui presencial, é um dos grandes escritores da atualidade. A Bárbara disse que é habitual do Festival Paulo Inês, que vai para sua terceira edição. E ela chuta aqui Itamar de Mauro Júnior.
0: É um bom chute.
1: Por falar no Festival da Palavra, eu não sei se você fez o mesmo. Opa, tem uma magia com a gente?
2: Vamos lá, vamos ver.
3: Oi, gente!
1: Marido, que prazer falar contigo novamente, segunda vez aqui no Papo. Quero saber se você, a garota sangue quente, está preparada para o Curitiba 15 graus no sábado. Como é que vai ser?
0: Tudo bom, gente?
1: Tudo
3: bom. É
1: um
3: prazer estar aqui com vocês. Você feliz, você feliz. Cara, eu já estou acostumada, né? Eu vou para Curitiba desde os anos 90, tenho um público que eu amo aí, estou super acostumada com o frio daí, que é frio também mais gelado ainda, mas com certeza o meu show vai aquecer todo mundo, o show tá incrível.
1: Nossa, mas acho legal esse nosso estúdio, porque parece que a Fernanda estava passando pela nossa janela, né?
0: Eu estava passando pela janela.
1: Muito bom. Ô, Fernanda, 30 anos desse homem tão marcante, né? Você olhou para trás, revisitando um pouco a sua história. Se você pudesse voltar no tempo, a Fernanda vai falar assim, olha, vai acontecer isso aqui na sua vida. A sua Fernanda naquela época acreditaria que aquilo era você de tudo isso?
3: Eu acho que não. Eu acho que, até porque, eu na minha vida artística, eu não trabalho com tanta expectativa. Eu acho que eu tive a sorte de começar minha carreira artística. Eu peguei uma banda que fez muito sucesso, que foi a Vince, nos anos 80. Então, eu tive essa sorte, né? A Vince foi uma banda que fez um sucesso gigantesco. Então, eu vivi esse sucesso muito grande, muito nova. E quando eu fui partir para minha carreira solo, eu tive uma certa sorte de partir com uma certa tranquilidade, sem tanta expectativa de sucesso, de acontecer. Isso me ajudou. Ajudou porque eu acho que nessas horas você fica focado apenas no trabalho, no que você quer fazer, na sua música, na sua dança, no seu espetáculo, nas coisas que você quer fazer. Então, eu nasci o Sol Radical Dance Escobar, em 90, depois em 92 nasceu o Sol 2 Vicente, com 1,40 graus, que foi uma muito importante também na minha carreira. O primeiro disco também, o Sol Radical foi um disco também disruptivo, foi um disco que trouxe uma produção de eletrônica e tal. E deixa eu chegar aqui.
1: Quem é que você mandou no meio de agora que eu estou falando? Quero saber que você vai falar.
3: Já deixa um negócio que eu vi todo. Então, foi uma coisa importante, porque eu saí ali da Fernandinha da Blitz, de back vocal, uma banda de pop rock, para tentar fazer um som diferente, novo. Era um som de música dançante, de música swingada, de música de funk, com samba, com disco, com hip hop, com urbana, ali usando uma tecnologia diferente, né? Os samples, as programações eletrônicas, né? E foi um disco que a minha namorada tinha um certo receio, porque não tinha mercado para isso ainda, mas que acabou dando certo. E o Sol 2 Vicente, eu usei com 1,40 graus, que virou uma música nacional, né? E que foi importante também, mas o Na Lata foi um dos odiados. O Na Lata foi um disco que eu acho que eu consegui colocar na estética musical que eu queria e também falar os assuntos que eu achava que era importante na época. E foi um disco que, extremamente das músicas da Bárbara Vicente, da Linhada, inclusive me apresentou a um produção na Europa, porque eu achava que era um disco que funcionava mais na Europa do que no Brasil. Eu achei um disco que se tornou um disco de ouro, porque eles eram muito bom, e eles viajaram o Brasil inteiro, porque o disco naquela época, né, 95, 96, e não vai ser um disco fora do Brasil. Então foi um disco exagerado, sabe? Foi um disco muito importante. E eu tive a sorte do Paulo Ferreira, que era o diretor de cinema, de vídeo na época, né? Ele conseguiu registrar a gravação do disco todo o estúdio, tanto aqui no Rio como no Minas, que são os produtores, como no Rio, que foi outro produtor inglês, com a mixagem em Londres, a gente acabou viajando junto, ele foi aquelas imagens ali. Ele acompanhou todo esse processo artístico, ele tem o making-off, os videoclipes, a sessão de capa do disco, ele tem as imagens da história do show do Caetano em 95. Então a gente conseguiu fazer um documentário bonito, né, de 1 hora e 25, contando a história desse universo da ATA. Eu celebrei esse álbum no ano passado, né, que foi efemérides de 30 anos, também do livro.
0: Mas
3: até aqui,
0: ó,
3: vou mostrar pra
0: vocês. Pela Cubo Gol, bem bonito, mas.
3: É.
0: Uhum.
3: Vai estar lá também, a gente parece um hotel ali na tecnologia, a gente vai levar esse livro pra galera.
0: Que lindo,
3: lindo, fotos, com memoraria, com textos raros. E vou levar a edição do vinil que a gente fez, né? Uhum. De Barata. Como na época não saiu, a gente resolveu fazer essa edição. Bacana, caprichada. Só tinha CD, né? Não tinha lembrava da época do vinil, mas acabaram de acabar.
0: Uhum.
3: E CD que estava rolando pelo momento.
0: Por falar nisso, a gente que você que acompanha pela TV pelo site, parte da Cineteca de Finlândia.
3: Não, não, não, não. Não, não, não. Não, não, não. Aqui tem realidade. Tem o cantor de Michael Jackson. Eu tenho. Eu vou dizer um negócio pra vocês. Eu acho que as plataformas de música, Spotify, Deezer e tal, elas vieram ali pra democratizar, né, o consumo da música. Mas eu, particularmente, sou da velha guarda, não gosto de ter a propriedade da música, eu gosto de comprar o CD, porque não é. Existe uma questão jurídica qualquer que o artista tira das plataformas digitais. Tem discos que você não encontra nas plataformas digitais por questões de contrato, artistas e tal, né, juristas.
0: Uhum.
3: Então eu tenho saudade assim, de poder comprar um disco, poder comprar um vinil, comprar um CD, tudo aquilo, eu ouvi a hora que eu quiser.
0: Você falou disso, vocês viram um vídeo que eu sou no YouTube? Do Hino Soradita, que é um filme que eu acho legal, vocês têm uma condição, e ele estava falando sobre isso, sobre a questão dos genes, porque ele fez uma crítica sobre, não precisa mais ter beleza física, e aí chorou, colecionador, falou, você está doido, porque a questão do Hino, por exemplo, é pior do que a música, porque o Hino, ele pertence à PlayStation, à Nintendo. Se eles tiverem lá de coisas antigas, enfim. E Fernanda, a gente tem três horas.
3: Mas tem outra coisa

0: Aspirante pode ser falado de outro absoluto, mas o que é o conhecimento, né? Quero falar assim, eu tenho uma experiência muito legal para a gente revisitar a própria obra, né? Obviamente quem reviu comparava essa obra com a sua, mas daí bota os livros publicados, certamente o Boto faz essa experiência lá e revisitar alguns textos mais antigos, né? Olha, para aquele papo também, eles falam que tem 4 anos, indo para o episódio 1, a gente revisita coisas antigas, fala, poxa, como mudou, né? Qual que é a sensação da Fernanda Abreu? Ela fez uma experiência hoje de ouvido, né? Ela falou, cara, e me trouxe uma sensação de uma nostalgia tão rica, tão gostosa, porque me trouxe lembranças, né? Como é que é para você, a criadora da obra, revisitar esse conteúdo?
1: Olha, isso é uma coisa muito nostálgica, não. Então, para o Chico Mendonça, né, que escreveu peças de muito propulso, falou do contrário, muito propulso, falou do contrário, que eu acho 40 horas, né, de registro de superior da obra,

Muitas mensagens chegando, tá chegando, muita mensagem, gente, tô pra filmar, não é de tela.

0: coisas, tipo, dinheiro, um pouco, a gente falando ainda dessa coisa do que se gastar nesse sentimento, por causa de links, ou maior, né? Esquecer de filmes ou tirar uma tela. Já tem um som de dinheiro, papel, né? De dinheiro, de é que fala, quando voltei, porque eu sou coloca assim, tem dinheiro no momento, tem dois anos, né? Falando de dinheiro, de camisa, de gravador, né? O Gorova,
1: só tem uma questão, só tem uma questão. Se a pessoa gosta de falar de ser uma grande tela de parede da sua casa, nós direcionamos para nossa grande tela. Primeiro, a internet tem que funcionar perfeitamente bem. Não pode cair, não pode travar, não pode nada. E depois, às vezes, você também não tem uma escolha de melhorar. Mas se você está com vários amigos em casa, um quer pegar um livro que está valendo mais de 5, outro quer pegar um livro que está valendo mais. Se você tiver essa tela, como é que você vai fazer, né? A turma vai ser obrigada a assistir alguma coisa.
0: Verdade. Aqui, ó, ele disse que lá, onde ele tá assistindo, estavam comentando isso, ó, da notícia sobre a sua atividade, a sua casa. Sim, muito legal mesmo. A gente já viu episódios em peças, né, com cômodos de casas diversas artistas. É muito legal mesmo. Você não viu, né, Ronaldo? Peraí. Ele pergunta o seguinte:
1: estúdio?
0: Estúdio. O estúdio vem ali, acho que 5 mil.
1: Verônica sabe, né?
0: Verônica está arrastando. Ele pergunta assim: Fernando, em relação ao Verão da Lata com o Verão da Lata, são 87, eu pensei que elas atinhas, né? Pra, de pessoas, né? É isso aí.
1: As pessoas. É, estou polarizada, porque assim, aqui realmente foi uma loucura. Em 87, de repente, começou um monte de gente entrar na água, surfista, hoje são com lápis no mar. E aí já começou a se investigar o que que é, porque hoje também é, se põe naquela situação. E aí que a gente vê o que está acontecendo, que seria uma lasanha, como ela está,
0: sim,
1: que foi facilitado pela Marinha Brasileira, sim, e estava cheio de carregamento de droga, né, gente? De maconha, e lata de etilo, e eles dispensaram lá, oficialmente, mais de 20 mil latas de maconha. Não estou ali no Rio de São Paulo, mas aqui no Rio é único, estou aqui por Lima, Ribeirão, Marcador. E aí foi uma loucura, porque dizem, mas a lenda, que a maconha que estava dentro da lata era espetacular. E aí os próprios cariocas começaram a criar essa gíria da lata. Ah, isso aqui é da lata, lata de tiro da lata. Aqui você quer dar lata como se fosse a melhor qualidade, por conta dessa maconha que tem dentro dessa lata, que são espetaculares.
0: Mas que são
1: espetaculares. Essas pessoas estão maravilhosas.
0: Eu já vi uma coisa que fala que vocês caem com ele.
1: Os surfistas se deram bem, os surfistas se deram bem, não ganharam a prancha.
0: A Bárbara falou que domingo vai ser uma surveira lá na pedreira, sabe? Sabe o jeito, né? Vai ser uma surveira lá na pedreira, para o Whisky. E também quem está chegando aqui, Paulo Rodrigo, falou assim, acho que foi o show da Fernanda Margarita.
1: Chegou para a Margarita?
0: Margarita,
1: mas eu quero que eu diga, eu não tenho minha casa. Eu moro na minha casa nos anos 90. Eu nunca vou esquecer. A primeira vez que a gente anunciou um show na Lata foi até o. Se não me engano, foi antes de Balada. Foi no céu de 140 graus. A gente anunciou que estava um frio quando a gente foi fazer o show. E mesmo assim, lotou. E quando lotou, o pessoal da Lata falou assim: você quer fazer uma segunda sessão? E nós fizemos uma segunda sessão, e realmente eu nem tempo, talvez uns 3, 4 anos, eu fui anualmente na Lata fazendo um show, comentava ou voltava para o show, que era sucesso. E tem assim, minhas lembranças de fotos incríveis assim, desse show na Lata. A minha lembrança de Curitiba, nos anos 90, é assim, incrível, assim, a Lata fez parte assim, muito importante da minha carreira, Curitiba, na Lata de Curitiba. Depois, se eu não me engano, o Coração na Mão, algumas outras casas, né, que eu fiz ali em Curitiba, depois comecei o show da Lata, mas a Lata guarda assim o coração

0: de duas, especificamente um show. Que é um show maravilhoso, era um grande festival de rock que o cara entrou com o carro lá dentro.
1: É.
0: Eles compraram toda essa porta.
1: Era o Fizeste?
0: Não, tem essa história. E a outra era sempre uma fita cassete, né? Que tinha uma sequência de uma
1: vez.
0: Fita cassete. Ô Fernando, você citou na sua cineteca lá com o Jackson e tal, né? O que você estava ouvindo naquela época, no final dos anos 80, final dos anos 80, né? Para lançar os mais radicais, ou mesmo na época. E o que é isso que chama atenção hoje, somente você aqui? Qual que é o Spotify que você tem, né, Fernando Abreu?
2: Naquela época eu estava ouvindo a Fuel, né? O disco do Michael Jackson, né? Foi lançado nos anos 80. Eu estava ouvindo o Master Flash, o Steve Spies, que era um encontro muito louco para a gente, né? Que as coisas chegaram um pouco atrasadas naquela época. Nunca me esqueci de ouvir duas músicas de rock da África Bambaataa. E a música que foi lançada lá fora em 82, mas chegou aqui em 88, por aí. E foi o começo do hip hop, e eu fiquei apaixonada, né? No começo do Rio Dance aqui no Rio de Janeiro também, né? E foi muito de excelência do funk da África Bambaataa, e essa galera que fazia um outro funk ali em Miami e tal. Eu ouvia também Funk Soul, né, que eu amava, que tive a sorte, né, eles vinham fazer um show em São Paulo e um produtor musical, um tecladista, que é o Manuel, se conheceu produzindo os Bambaataa. Eu ouvia também, né, eu posso estar sempre ouvindo, Billy Joe, Raya, Martina Vila, eu tenho uma pegada que assim, eu escuto coisas novas que lançam hoje, que são lançadas, desde Tio Harry, Elvis Hoje, Ovo do Zé Ibarra, Bambora Mané Ibarra, de todos os aspectos, assim. Eu confesso que eu não escuto o sertanejo, né? Eu não tenho nem pegada musical. Então eu gosto de MPB, gosto de funk, gosto de funk old school também, né? Gosto de disco, gosto de música pop. Então acompanhei todos esses artistas que vieram ali dos anos 2000, né? Como Rihanna, Beyoncé, Bruno Mars, etc. Mas, atualmente, assim, de fora, por exemplo, eu gosto de Anderson Paak, gosto do Silk Sonic. A minha pegada sempre é o som mais rock, mais suado, né? Mas eu escuto de tudo. Eu escuto eu estou acompanhado os lançamentos, assim.
0: Tem lança de música misteriosa, né? Você não fica se narrando. Quais estão as dicas da Fernanda?
1: É, então.
0: Liga aqui. Se não, como conta, pode mandar mensagem para o Cris 9. Oi, ele pode ajudar. Eu tenho uma ladinha no assunto, só para acrescentar. As datas chegaram no final do Paraná.
1: Então, nós estamos aí que na
0: Vila do Mar, eu acho.
1: Chegaram aí?
0: Eu perguntei que horas o Fernando sobrou o palco no festival.
1: Tem horários, tudo?
2: Olha, me falaram que 11 da noite, 23 horas.
0: Então, fechar o festival vai ser com o
1: Rio. É muito legal,
0: genial. Você se lançava no
2: Rio? Eu vou chamar. Eu vou chamar também. Todo mês vai estar fazendo um show em Austrália também, né? Na Austrália, né? E a gente amiga e tal.

0: Sabe, 20 horas, então no sábado, mas já estou recuperando já de passar o roteiro para ele para subir lá no palco também.
1: Que legal! Resultado, tá? Festival Paulo Mosca, que repassando para você, Leandro Fernanda, Tulipa Ruiz, Pedro Vias, Davi Rossi com convidado de surpresa, Luiz Canções, projeto do Tel de Cima, e Gabriel Teixeira. Pedro Vias que está na nossa playlist do papo de entrevistas feitas dentro do carro.
2: Isso! Luiz, André de Silva, Bruno Valentina, Terceira Loco, da entrevista Vivi.
1: Fernandinho, para a gente finalizar, você, a sua relação com a Lusk, né? A gente está no comentário aqui, que não é uma atração, digamos, né? Assim, você lança com a obra do poeta, do Doca, do músico, né? Qual que é a sua relação com o nosso grande Paulo Lusk?
0: A poesia, né? Tem toda aquela vida para mim. Então, sempre gostei de poesia. Então, eu acho que é bom. São homens que escreveram, são um ícone da cultura, né? Ele para o mar, mas também no Brasil, né? Um cara muito importante. Então, foi inclusive, teve, acho que teve há pouco tempo aquela inauguração da Vila Música, que eu achei muito bom, né?
1: Não, não, não.
0: É,
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0: que estamos de volta com o Papo nessa super quarta-feira. Mensagem chegando aqui do Jornal Pessoal para transmitir o nosso quarta-feira. Fala sobre isso. O Antônio Aladinho disse que as latas são das Pacheco chegaram ao Lugão e fizeram muitos
1: brilhantes,
0: Vamos olhando aí para o Jornal Seara, um convidado de surpresa, mandou uma fatia aqui para a gente. A Zezé diz que está lá, elas lembrando sempre de nós.
1: Ah, que legal, Zezé.
0: Abraço, seus muitos abraços, Zezé.
1: Abraço, Zezé.
0: E aí tem uma dica aqui do nosso quem fala de hoje, que é do Victor Kiltic, falador. Desculpa se eu falei erroneamente com a imagem, mas não sei o nome, tá? Ele disse que ele está lá em Viara Júnior. Ele também palpitou muita área, mas tem a ver com o assunto, tá? E algumas das primeiras palavras começam hoje, como uma lombada de Itaúna de Viana Júnior.
1: Seria muita coincidência se a gente tivesse esse tipo de evento, não é possível.
0: Quarta edição desse baita evento aí, totalmente gratuito, tema contando histórias na Holanda, né? Até na Holanda, 80 escritores, entre eles o Arthur Pinot, que foi uma palestra, uma conversa, um sábado de manhã, o Anjac, o Itaúna de Viana Júnior e o Márcio de Araújo Brandão, rapaz. Bom, as atividades são todas de graça, na faixa do Pra Hoje, às 19h30, no Angarão, com Rosa entre a Terra e o Invisível, que é uma atriz roteirista, Bruno Lombardi, empreendedor e romancista também de Vera João, autor de Tutu, do Salvador Fama, essa trilogia maravilhosa, e a direção do jornalista Ednei Silvestre.
1: Bacana,
0: já entrevistado.
1: Já entrevistado.
0: E mais um papo.
1: A gente fez uma entrevista com ele na rádio de outros, na rádio de 2022.
0: Eu entrevistei.
1: Sim,
0: o nosso
1: pode
0: ser salvo.
1: Esse Spotify também.
0: Um abraço, gente. São gratuitos. A gente vai receber o Guia Curitiba, que deve estar fora do ar ainda. Está na procura. Tá, mas é hora, todos os jogos de 90, tem que mandar muita coisa legal para ele.
1: Foi um outro festival também, na época, que estava o Sérgio Vasco em Curitiba,
0: Vinha para Curitiba.
1: A gente fez uma sequência de entrevistas.
0: Pode ser.
1: A gente fez uma sequência de entrevistas com ele, assim, foi bem legal.
0: Bom. Olha só, Cristiano Castilho. Você que é um gatômetro.
1: É gatômetro? Que fala?
0: Fã de gatos?
1: Pode ser.
0: Uma moto britânica de 31 anos.
1: Vem chamando a atenção nas redes sociais. Olha aí, ó.
0: São rocks, ó. São rocks grandes.
1: Eu sou alangorófilo.
0: Alangorófilo.
1: Idade que não tem nada, paixão por gatos.
0: Ah, alangorófilo.
1: A gata tem 31 anos, o que é desmazão.
0: Eu não sei se seria feio com a truça, essa comparação de muito bonito.
1: Seria equivalente a 146 anos no ano.
0: É vezes 5?
1: 5 anos, um pouco menos, né?

excelente idade, ela pode entrar pra James Wood, o circo que tal? Se vira um Leslie, tudo. No filme ele tinha uma atuação fácil, interessante, um drama, ele costuma se sentir que é louco, eu sei mais o que. Ó, a gata consome normalmente camarão frescos. Ou seja, ela tem uma mitologia, né? Se tivesse algo, pode ser congelado também, né? Frescos. São Lu, deixa se ela é alemã, não importa, né? É tópico. Flora e Tu, podem beber exclusivamente sarta com o Manuel, hábito adotado há cerca de uma década, das anos 7. Nos dias de calor, ela recebe cuidados extras com

0: pensar diretamente no chão. Um aspecto que daria toda a coluna.
1: Isso é a da vértebra ali. Às vezes o sofá fica meio.
0: Qualidade da almofada também aqui. É, hoje eu encontro um ambiente mais fresco. Eu não saio de casa com os gatos. Não, os gatos saem de casa. Por que você está louco de casa?
1: Não, sai. Mas
0: eu não vi, você nem precisa sair. Não, nem o cachorro vai passear. Fica um pouco mais rápido. Muito bom, seu notícia. Daqui a pouco, vou estudar um pouco do nosso curado atual, detentora do título da Gata Mais. Linda da Mais Velha, a face.
2: Face. Eu
0: vou olhar para o cara aqui, tipo, dos olhos. Que atualmente possui 30.
1: O cartão aí tem 13.
0: Como é que é a idade de um gato?
1: Ué.
0: Tanto que você te dá de
1: novo. Você não sabe o que nasceu.
0: Não, tem que ser uma prova. Você tem que saber uma coisa, tem que comprovar.
1: Deve ter isso, imagina isso.
0: Uma foto registrada do dia que ele chegou na sua.
1: É,
0: imagina essa pele, né?
1: Não.
0: Fica a pergunta, se você aí que nos ouve 4133177, como é que se comprova a idade de gato?
1: De um gato.
0: É uma árvore, você acerta ela, né?
1: Pra ver o.
0: Ele saltou lá de paraquedas, para entrar, né?

0: Eu já passei por um processo intenso. Oh, veja, se tiver foto, a gente depois mostra aqui. Eu tenho assim, maquiagem para interpretar o processo aqui. O que tem coisa para poder passar 64, por um processo intenso de maquiagem, ele tem 64 anos, para interpretar um personagem de 65.
1: Isso quer dizer que ele está muito bem?
0: Tipo, vencer o personagem.
1: Cara, é o Digger, ó.
0: Digger, que será lançado no Sorte dos Anéis aqui já no Cláudio lá. Grande, ele usou próteses especiais, dentes falsos, nariz protético, calvície artificial, dos bonequinhos fazer tal coisa e aparece de um ano mais velho.
1: Por que que ele está
0: especial? Tô com o Natal.
1: Mas não tem como.
0: Esse filme, mano, do Alejandro Gonzalez Iñárritu, o vencedor do Oscar pela Birdman. Grande filme, né? É, já na direção, inclusive, em 2015, diretor de Regresso, também em 2016, com o Leonardo DiCaprio. O Iñárritu,
1: é.
0: Ele dirigiu também aquele dos cachorros, Amores Perros, também tá

0: né? Mais ou menos por aí. Tá bom? Vamos ver o que, que vem do mérito que é sempre medicado. Aí a foto do Renan. Esse é o cara de 65? Ou o Tomate 65? Tomate 65? Cara,
1: não é o Tomate, cara. Esse é o Tomate de preto. 65. Cara, não, mas é bom. Que maquiagem,
0: Eu lembro dele no festival agora, né? Da Copa.
1: Qual era o 64?
0: Ah, Copa, não, só 28.
1: Pô, parabéns pelo acidente, né?
0: Parabéns.
1: Olha, rapaz, que
0: nossa, nossa,
1: que é muito, muito arquivo.
0: E eu até segui um ponto aqui, ó. Daniel Soares. Conheci gente aí que construiu o produto das latas rolantes e que era diferenciado aí.
1: Então,
0: não sei o que
1: vem.
0: A história do Brasil
1: começa pelas
0: marés.
1: As ondas.
0: As brisas.
1: A história das brisas do Brasil e das marés.
0: Muito bem.
1: Se a gente falou da capa de 30 anos,
0: de 30 anos.
1: Se você quer uma dica do
0: Fernando Moraes,
1: se eu uso uma imagem,
0: eu acho que não é preciso, não sei lá.
1: Não, vamos, só vamos enaltecer o trabalho da produção.
0: Mas vamos, o Felipe foi lá, jogou uma premiere,
1: baixou, renderizou. Não, tudo, né?
0: Vamos ver. Hoje temos uma abertura para recontar nossa história, entender essa história brasileira, né? Que é uma história, assim como muitos países desse continente, do continente americano, do continente africano, é uma história que de dor e violência também, né? E a literatura, nesse momento, ela nos ajuda a refletir, não só a literatura, também a música, as artes, nos ajuda a refletir sobre a nossa própria história.
1: Outra dica?
0: É, que essa também é
1: importante.
0: Ele está presente na abertura do Festival da Palavra hoje à noite.
1: Será que é outra pessoa da abertura do Bruno Andrade? Que provavelmente não é?
0: Não, essa é a pessoa, mas não é da Bruno Andrade.
1: Só se não é do outro, não, pode ser do outro, mas acho que é.
0: Sério, tá bom, né?
1: Ah, vamos?
0: Não, conseguimos aí, galera.
1: Na moral, vamos ver.
0: Do Luciano Solidão, de com o livro, né, de boca em boca rapidamente,
1: já foi um mega sucesso, best-seller.
0: E boca a boca funcionou, né?
1: Funcionou
0: no filme, para livro, funcionou muito, assim. Nesse livro, a tese para nós, pode ter um livro do Festival da Palavra, que está dando o que falar. Todo dia eu vejo alguém comentando sobre esse livro, que está falando isso também. Vamos ao novo, Chico,
1: Azul?
0: Tem o contra-resgate, né, que é

0: Estão falando de Macron, de Mulher, muitas surpresas acontecem nos países palmeados.
1: Você fala de Michel Miguel, a gente tem ali o quadro da Ganesha, que está ali na ONU, na história da Fernanda Brito.
0: Tinha
1: trouxe aqui no
0: Palio Flávio e tal.
1: Vou passar um férias e chorar lá, jamais.
0: Aqui?
1: Aqui?
0: Então é o seguinte, ela pode matar os velhos, tudo certinho. Agora não é que eu acho papo, tá? Pode ser o caso da minha satélite, o que é importante, a ferramenta, né? Pra controlar como é a vida, o que ele faz, como é que... Olha que bonitinho.
1: Não, não acho papo, tá? Não acho que ela tá?
0: Será que ele vai entrar em Braille? Será que ele vai ser um
1: será que se tivesse encontrado, o que ele falaria?
0: Mas eu tomo muito mais vagas que essa espécie se anda, né?
1: Pesa cerca de 140 gramas, 8 centímetros, foi desenvolvido para um específico de mamíferos marinhos, tá bom? E coloca no pano, tipo um...
0: Não, passa rápido, né?
1: Ele tem um outro pano também.
0: Esse é lindo, mas se eu se perguntasse por que eu te dei com o chip com a paixão de você,
1: eu falo, não, eu desço.
0: Agora eu acho que é bom,
1: mas não é um microchip.
0: Do Black Man, eu acho que o primeiro, eu acho que uma temporada que é o app lá, né?
1: Você controla as dimensões, eu vi um microchip, né?
0: Você coloca ali.
1: Você
0: ouviu?
1: Não, você não se esquece.
0: É, no seu mood, digamos assim, do dia, você pode subir, diminuir e tal.
1: Você acha que é lá, viu?
0: Eu acho.
1: Então, muita coisa pra frente.
0: Antônio Comentinho, se for um gato de raça comprado, tem perigo, hein?
1: Tem perigo,
0: se for de lata do Brasil, pode ser o terceiro e o cara vai pra cima.
1: É verdade.
0: O cartório de lata total.
1: Pedigree é um negócio tão estranho essa palavra.
0: Essa palavra tem pedigree.
1: Tem pedigree.
0: Essa palavra tem pedigree.
1: Não, no jornal que eu trabalhava, a gente falava. A gente chama de bio, não de bio, né? Mas era pedigree também.
0: Tá faltando pedigree de um entrevistado.
1: Ah, é?
0: Eu falei, ah, eu já fiz o pedigree do Topolino.
1: Qual que é o pedigree dele?
0: O Topolino já fiz.
1: Ó, bom dia, mas vai ficar cheio.
0: Não, não, inclusive.
1: Não, não, não, não, não, não,
0: não, não. Lembrando aqui, hoje foi a Feira Mundial. Amanhã a gente fala de uma exposição muito bacana no Teatro da Caixa. As Amazonas, tem um outro programa com a Rainha Adiante, Luca e Patrícia Bastos. Não, assista para você, faz com a Raul Kese, que também tem tudo a ver com a Paula Lansky, né? A gente vai fazer essa conexão. Ela também tem um trabalho novo e tem um álbum lançado em homenagem ao nosso grande poeta. Tá bom? Agradecer a todo mundo que participou, né? Essa equipe técnica aqui hoje também. A gente fala um pouco mais difícil, mas vamos contar com o domingo.
1: É isso?
0: Vai pra cheio com a equipe.
1: Aqui é a sua Paula.
0: Se comportem, não faço nada que a gente não faria. Muito obrigado.
1: Passando o processo, bom, gente.
0: Tchau, tchau, tchau.

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Os agora são os mais velhos do terceiro categoria. Passando muito, a sua quarta-feira para você ficar com a gente. A partir de agora, a nossa música do Campeonato Brasileiro, o rádio flashback nacional, internacional. Temos as nossas dicas culturais, com dicas de cinema, dicas de teatro para você. Todos os eventos aqui de Curitiba, região, e claro, o principal é você ligado com a gente. Vamos mais embaixo, começamos com o Skank de 1994, para você matar saudades do Pacato Cidadão. Alô, Calango! Calango, boa tarde!

você sabe quando vem a expressão salva de amor? Eu me lembro de que as pessoas tinham muito medo de ser enterradas vivas, por exemplo. Isso porque em alguns casos de exumação de cadáveres foram descobertos arranhões na parte interna do caixão, o que deixava claro que quem tinha sido enterrado não estava realmente morto. Então, iniciou-se uma prática de amarrar na mão do outro um cordão que, quando sacudido, balançaria um sino ou um ouro fora do corpo. Durante 3 dias, a sepultura era vigiada de perto e, se a pessoa não estivesse realmente morta, ela seria salva pelo corpo.

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0: 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Quem sabe ficar em Curitibas não pode deixar de conhecer ou visitar o Museu Automóvel de Curitiba. Faça uma viagem ao passado e conheça essas máquinas que entraram na indústria automobilística do século XX. Também ficou especializado em veículos automotores e similares. O acervo do museu tem cerca de 150 veículos antigos. Os carros em exposição são alternados de 70 vendas disponíveis, o que garante novidades a cada apresentação. O Museu do Automóvel fica na Avenida Cândido Duarte, 2300, no Parque Barueri. Visite o Museu do Automóvel. Cultura,

Silva, direto de Nova Vicente, de 91, de Hotel Café, hoje é o último canal do ano aqui na Educativa. Fica quanto vai chegando para você agora na Educativa, volta aí, porque a Universal Studios tornou-se a primeira distribuidora a ultrapassar a marca de 4 bilhões de dólares em arrecadação global nesta temporada. Resultado histórico proporcionado pelo desempenho de A Odisseia, dirigida pelo aclamado cineasta Christopher Nolan. A lista de grandes sucessos da empresa inclui a cinebiografia Michael e a animação Super Mario Galaxy, ainda superando o as bilheterias. O terror de baixo orçamento, chamado Obsessão, e o spin-off Minas não Monstros, também contribuíram para consolidar o domínio da produtora nos cinemas. E

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0: Movement sensation, né? Como que é isso? Eu vou que nessa noite de manhã destino uma companhia de outro vocal oficial entre os orifônicos Romans Victor e Jesus, aliás, dos Beatles. Tem a casa de Ringo Starr. Fica a dica pra você também. Essa faixa do segundo single do álbum solo de Paul McCartney, Passa de Rogério Lama, emblema é The Boys of Benjamin. Vale a pena você escutar esse novo álbum do Paul McCartney também conferir mais uma vez esse momento aí com o Ringo Starr. Educativo agora 1h59, com a hora das informações, rolando aqui pra você.
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0: A Biblioteca Pública do Paraná preparou uma programação gratuita para o mês de agosto, com oficinas, exposições, bate-papos, recitais e lançamentos de livros. Entre os destaques desta primeira quinzena estão as sessões do projeto Terças de Graça, com leituras às terças-feiras, às 5 horas da tarde, e Biblioteca Convida, que recebe a jornalista Aline Lindberg, no dia 15 às 11 horas da manhã. A exposição Grafite e Livros, entre livros, nomes e livros, segue em cartaz até o dia 24. A programação também tem atividades infantis, recitais, oficinas e também alguns encontros literários ao longo do mês. Você pode conferir a agenda completa no site da Biblioteca Pública do Paraná. A Orquestra Sinfônica do Paraná recebe a maestra britânica Catherine Larsen-Magal para o segundo concerto da série internacional, domingo, dia 16, até às 10h30 da manhã, em Guarulhos. O programa é inteiramente dedicado à tradição sinfônica inglesa, com obras de Ethel Smith, também Benjamin Britten e Ralph von Williams. A serenata para tenor, trompa e cordas de Britten terá como solistas o tenor Vitório Scarpa, o trompista Jonatas Rafael da Costa, integrante da própria Orquestra Sinfônica do Paraná. Os ingressos estão à venda, como disse, ingressos e também na bilheteria do Teatro Guarulhos.

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Nós temos que provar.

Cláudio do programa Sessions é o João Lara, o cantor, compositor e produtor musical nasceu aqui em Curitiba. Próximo na cena da nova MPB do Top 11 para ele, com mistura ritmos como samba, rap, jazz e reggae. Ele ganhou destaque com sucessos como Sente Bonitinho, e outro em forma de rodeio, usando a arte em 78. Eu sou o Guilherme,

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0: Alexandre Silva, a cor é rosa. Você pode soltar para você a novidade da Chupa Chupa chegando radar educativo com essa roupa aqui na programação. Educativa 2:33, boa tarde. 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
1: No centro, algumas inscrições para o vestibular do dia 1 ao 27. Os interessados podem se inscrever até o dia 3 de setembro no site vestibular.unicentro.br. Nesta edição, são ofertadas 1.154 vagas distribuídas entre 43 cursos de graduação nos campos universitários de Guarapuava e os campos avançados de Chopinzinho, Pitanga, Pernambópolis e Coronel Vivida. A taxa de inscrição custa R$ 190. Candidatos aos cursos da modalidade licenciatura têm isenção na taxa de inscrição, conforme previsto no edital. Para isso, o candidato deve se inscrever e comprovar que concluiu ou que está matriculado no último ano do ensino médio, anexando o documento. Diz a chefe da Coeducativa FM.
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3: Temperatura de Curitiba, estamos agora com 17 graus.
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3: 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Novidade chegando aqui no Radar Educativa. A cantora Mônica lançou o

lançados oficialmente agora, no dia 31 de julho deste ano. Para você ter exclusividade muito, uma nova linha, para a Rádio Educativa, excelente para você.

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expectativa é o único que alcançou os 950. Os nossos 50. Essa fita foi para o grande hotel em 2016, considerando o Oscar de Chanel brasileiro. Lá na rua, essa terça-feira. Principais destaques do audiovisual masculino, cinema e teatro municipal do Rio de Janeiro. O grande vencedor da noite foi o único Acá. Cinematografia de meio Mato Grosso que conquistou seis troféus, incluindo de horror, ator para Júpiter Paranjus, Muita Bandeza, Relógio Secreto, de Kleber Mendonça Filho, Correu Papo para Um, que dividiu com Lunas, de Mariana Brunet, o prêmio de melhor longa-metragem de ficção. Mas de Jonathan, foi eleita melhor atriz por sua atuação em O Último Azul. 2h51, a música continua rolando pela tua educativa. 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Sem paz. Sem Roberto Carlos.

Vamos ficar.

Marcelo.

estimação. Eu gosto mais do R$1.40. Há 27 anos, o Sindicato dos Jornalistas Profissionais do Paraná retoma nesta sexta-feira as promoções Sangão e Sangue Novo. A cerimônia será realizada no auditório do APP Sindicato em Curitiba, reunindo profissionais, estudantes e também professores para reconhecer trabalhos de destaque do jornalismo profissional e universitário. Nesta edição, 189 trabalhos de todas as regiões do Paraná concorrem em 18 categorias. O prêmio Sangue Novo é voltado a estudantes de jornalismo, enquanto o Sangue Novo reconhece produções

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O Brasil conta com a sendo que registra a participação do Brasil na Segunda Guerra Mundial, destacando a atuação dos parceiros paranaenses na campanha da Itália. No local, são encontrados documentos, fotografias, filmes, revistas, ilustrações da época e materiais médicos que foram utilizados por descontentes das forças condicionadas da Força Aérea Brasileira e da Marinha de Guerra do Brasil. A praça onde está o museu também abriga o carro do comandante Kenneth Prince Stewart e a linha de caça U-47 Thunderbird. 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

0: Agora 13h14, o caça-roça cultural tem que começar hoje a parte do Festival da Palavra de Curitiba. É o principal evento literário da cidade. O festival reúne até 2 grandes nomes da literatura brasileira e internacional. A abertura será às 7h30 da noite no Teatro Guarani, com a mesa Entre e a Terra, em homenagem ao Zimbo, que reúne a escritora aviatriz Lula Lodge e o premiado romancista Itamar Vieira Júnior. Com o tema Contar Histórias do Mundo, a programação também traz autores como Walter Ibuan, Márcio de Moura Brigão e Pilar Quintana em mesas de debates e também encontros literários. A programação completa está disponível no site festivaldapalavra.curitiba.pr.gov.br.
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0: você pediu um pedacinho pra você curtir aqui, coisa exagerada. Daqui a pouco, nós vamos chegando por aqui no Gonzaguinha, os 97.1. Tentativa 1329.
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Goiás, a 23ª Feira do Livro da Editora OSPR, Rua Fátima Reitoria, da Universidade Federal do Paraná, aqui em Curitiba. Até sexta-feira, o público pode comprar livros com descontos a partir de 30%.

0: Completo acontece nas 9 horas da manhã até as 8 horas da noite. Já está disponível no site ufpr.br.
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0: Trazendo o

Boa noite, pessoal! Acústico MTV, universo pop nacional e internacional. Você confere sempre aqui a programação da Educativa. Na sequência, quem te faz companhia é a Rede Minha, trazendo muita música boa, como sempre, aqui nos 97.1. Começando, chegando por aqui pela Folha de Janeiro, a

gente aprovar o Pix Pensão. Como isso funciona e como faço para pedir que o pai do meu filho pague a pensão por Pix? O promotor de justiça Otávio Lizo Duca

0: secretário Luiz Fontante.
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voltamos. Aqui chegando para te fazer companhia, por aqui no Juninho, com muita música. O Juninho, bem-vindo. Bom, e você conhece? Vem cá, os meus olhos. Sim,

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Rádio Atirando Fumaça, cultura ou história religiosa, é a dica de conhecer ou revisitar o Museu de Arte Sacra de Curitiba, onde se tem o espaço anexo à Igreja da Ordem Terceira de São Francisco das Chagas, a mais antiga edificação de Curitiba, localizada no setor histórico da cidade, no bairro São Francisco. O museu possui um acervo com mais de 800 peças classificadas, como objetos de culto, parâmetros litúrgicos, obras raras, mobiliário, fotografia, pinturas, imagens e objetos de uso pessoal. E mais, além da exposição permanente do acervo, também são organizadas exposições temporárias com temas pertinentes à arte religiosa. Visite o Museu de Arte Sacra. Cultura, aprecie, valorize, viva!

0: Bem-vindos à Rádio Sertinho, as palavras do sucesso. Daqui a pouco eu volto com o mais, hein?
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Obrigado.

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1: 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Não sou eu quem deveria receber o dinheiro? O promotor de justiça Otávio Lindo do

0: crédito na sua conta bancária.
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O Boca Fora, novo, sem TV. Educativos, nós vamos estar aqui, uma vez do ano, por aqui, ouvindo mais uma hora de músicas e agora com os

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0: ouvindo o Rádio Sebastião. Daqui a pouco tem mais. 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

0: Para você que nos acompanha em todo o país.
1: Essa foi de 5 de agosto de 2020.
0: Vamos ao destaque do dia.
1: Oi, consolida regras para o transporte rodoviário de cargas no país.
0: Estabelece pagamento de peso mínimo de frete a motoristas. Gabriela Romani.
2: A lei estabelece trânsito até 32 itens para pagamento de frete. Também estão previstas condições mais duras para empresas que contratarem fretes abaixo do peso mínimo. Educação.
0: Desempenho de mais de 30 milhões de estudantes brasileiros passa por avaliação.
1: Rodados os dados do Índice de Desenvolvimento da Educação Básica. Jéssica Gonçalves.
3: O governo teria que acompanhar o desenvolvimento da educação básica da hora. Os dados indicam não só o acordo mais alto para a rede de ensino.
0: Os professores podem participar do Banco de Avaliadores do Programa Nacional do Livro e do Material Didático.
1: Eles vão ajudar a escolher as obras que irão para a sala de aula da rede pública de ensino. Luciano Coelho de Aranda.
4: Hoje são cerca de 20 mil profissionais cadastrados. Os avaliadores são capacitados para apoiar a avaliação das obras.
0: Vamos ver a apresentação da Voz do Brasil, Helena Júnior e Luciano Fitch.
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0: Agora estão em vigor novas regras para o frete dos caminhoneiros.
1: A lei trata do pagamento mínimo pelo transporte e medidas de fiscalização e punição em caso de não cumprimento.
5: A nova lei consolida regras para o transporte rodoviário de cargas no país e estabelece o pagamento do peso mínimo do frete a motoristas, com metodologia de cálculo pela Agência Nacional de Transportes Terrestres, a ANTT. Guilherme Boulos, ministro da Secretaria-Geral da Presidência, falou sobre a medida.
6: O piso do frete é um valor mínimo que um caminhoneiro, sobretudo um caminhoneiro autônomo, que trabalha para levar mercadorias e abastecer o povo brasileiro nos quatro cantos, é o valor mínimo que ele tem que receber do frete, por viagem que ele faz, por entrega que ele faz.
5: A lei estabelece ainda prazo de até 30 dias úteis para o pagamento do frete, além da atualização da tabela a cada 6 meses. Também estão previstas punições mais duras para empresas que contratarem fretes abaixo do piso mínimo, com multas que podem chegar a R$1 milhão. E para que seja cumprido o piso, o texto determina a obrigatoriedade da apresentação do código identificador da operação de transporte, SIOT, antes do caminhão iniciar a viagem, o que também impacta na fiscalização, como explica o ministro dos Transportes, Jorge Santoro.
7: O SIOT também é um mecanismo de combate ao comércio ilegal de mercadorias, ao comércio feito sem nota fiscal. Ele vincula todo o transporte de mercadorias aos documentos eletrônicos fiscais.
5: Originalmente publicado como medida provisória, o texto passou por uma série de mudanças no Congresso Nacional, sendo aprovado no Senado em julho deste ano. Com a sanção, o texto vira uma regra permanente. Reportagem Gabriela Romani.
0: O desempenho de mais de 30 milhões de estudantes brasileiros passou por uma nova avaliação de aprendizagem.
1: Foram divulgados hoje os dados mais recentes do IDEB, o Índice de Desenvolvimento da Educação Básica, e também as médias em português e matemática do SAEB, o Sistema de Avaliação da Educação Básica.
0: Os índices consideram os anos iniciais e finais do ensino fundamental e também do ensino médio na rede pública e privada.
1: O resultado foi anunciado pelo Ministério da Educação. Confira os detalhes em reportagem de Jéssica Gonçalves.
5: Para calcular o IDEB, que é o Índice de Desenvolvimento da Educação Básica, o MEC utiliza as taxas de aprovação coletadas pelo censo escolar, junto com o desempenho dos estudantes em língua portuguesa e matemática no SAEB, o Sistema de Avaliação da Educação Básica. O IDEB permite acompanhar o desenvolvimento da educação básica brasileira. O cálculo é feito por meio de uma escala, que vai de 0 a 10. O índice dos anos iniciais do ensino fundamental passou de 6 em 2023 para 6,3 em 2025. Na rede pública, a pontuação foi de 5,7 para 6,1 em 2 anos. Para os anos finais do ensino fundamental, o IDEB nacional subiu de 5 para 5,3. Na rede pública, o indicador alcançou pontuação 5 contra 4,7 em 2023, o ensino médio, com um grade passou de 4,3 para 4,5. Os dados indicam a evolução da aprendizagem e a estrutura da rede de ensino, que atende mais de 30 milhões de estudantes em todo o território nacional. Para o ministro da Educação, Leonardo Marchini, os resultados apontam qual deve ser a prioridade daqui para frente.
8: Toda estratégia do Ministério da Educação, que é demanda do Plano Nacional de Educação aprovado em abril deste ano, é que a gente tenha um foco especial na aprendizagem.
5: Já o SAE, do Sistema de Avaliação da Educação Básica, é aplicado a cada 2 anos para medir o desempenho de estudantes da educação básica por meio de testes e questionários. Em uma escala que vai de 0 a 500, no quinto ano do ensino fundamental, a nota em português passou de 207 para 215 pontos. E em matemática, de 208 para 227. Já no terceiro ano do ensino médio, em português, o resultado foi de 269 para 272. E em matemática, de 263 para 268. Em 2025, foram avaliados quase 6 milhões de alunos e mais de 70 mil escolas. Reportagem Jéssica Gonçalves.
0: Estudantes que participam do processo seletivo do ProUni, o Programa Universidade para Todos, podem conferir o resultado da segunda chamada.
1: Prazo para os pré-selecionados comprovarem as informações da inscrição começou hoje e vai até sexta-feira da próxima semana, dia 14.
0: A documentação exigida para essa comprovação deve ser apresentada diretamente na instituição de ensino superior para a qual o estudante foi pré-selecionado.
1: O resultado pode ser acessado pelo portal Acesso Único ao Ensino Superior em acessounico.mec.gov.br.
0: O Ministério da Educação chama professores e especialistas de todas as regiões do Brasil para participar do Banco de Avaliadores do Programa Nacional do Livro e do Material Didático.
1: O programa é responsável pela distribuição de livros para estudantes e professores da rede pública de ensino. As obras são renovadas a cada 4 anos.
0: Confira na reportagem de Luciana Colares de Holanda.
1: Professores e especialistas de todo o país podem participar da escolha dos livros que vão para as salas de aula da rede pública de ensino. Estão abertas as inscrições para o Banco de Avaliadores do Programa Nacional do Livro e do Material Didático, o PANLD. Os selecionados vão avaliar as obras escritas nos editais do PANLD Atos Finais, voltado às obras didáticas, e do PANLD Literária Equidade, destinado às obras literárias. Nessa etapa da seleção, terão prioridade professores de língua portuguesa, matemática, história, geografia, ciências, arte, educação física e língua estrangeira, pedagogos e profissionais formados em letras, com foco em literatura e formação de leitores, também terão preferência, de acordo com a Anita Stefani, diretora de apoio à gestão educacional da Secretaria de Educação Básica do MEC, onde são cerca de 20 mil profissionais cadastrados. O banco é atualizado constantemente e os avaliadores são capacitados para atuar na avaliação das obras.
9: Essa capacitação nos garante que todos os participantes utilizem os mesmos referenciais durante a análise e utilizem, né, de uma forma correta as fichas de avaliação, contribuindo para a qualidade técnica.
1: A participação no Banco de Avaliadores do PANLD é voluntária e gratuita. E a diretora de apoio à gestão educacional, Anita Stefani, explica que os profissionais selecionados no processo de avaliação pedagógica têm acesso a diferentes oportunidades de aprimoramento e reconhecimento.
9: Ao avaliarem as obras, eles estão também se formando como analistas de materiais didáticos e críticos em conteúdos, seja para a elaboração de materiais para os seus estudantes, quanto para a aplicação dessas obras didáticas na sala de aula.
1: Para se inscrever, basta acessar a página da plataforma de avaliação pedagógica do PANLD no endereço PANLD-avaliação.mec.gov.br e preencher as informações de perfil profissional. É preciso ter diploma de licenciatura plena ou de um magistério reconhecido pelo Ministério da Educação e concluir um curso obrigatório. laboratório disponível na própria plataforma. Reportagem Luciana Coelhos de Holanda. E atenção para os prazos do Exame Nacional de Desempenho de Estudantes, o ENAD 2026.
0: Os inscritos para os cursos de bacharelado em tecnologia que tiveram pedido de atendimento especializado negado podem recorrer da decisão até sexta-feira, dia 7 de agosto.
1: O recurso deve ser enviado pelo sistema ENAD, com a documentação que comprove a necessidade de atendimento conforme as regras do edital. O resultado da análise será divulgado em 14 de agosto.
0: O atendimento especializado é destinado aos participantes que necessitam de recursos específicos para realizar o exame.
1: As provas do ENAD 2026 para os cursos de bacharelado e tecnologia serão aplicadas no dia 29 de novembro.
0: O Maior Serviço Geológico do Brasil faz o monitoramento das bacias hidrográficas brasileiras. Isso quer dizer que ele monitora a subida e descida dos principais rios do país.
1: O trabalho ajuda na agricultura, previne situações trágicas relacionadas a enchentes e orienta prefeituras em situações de seca, por exemplo.
0: Este ano, o Serviço Geológico do Brasil também faz parte do grupo de órgãos federais que está atuando no painel do El Niño e vem acompanhando e divulgando boletins sobre os impactos do fenômeno climático.
1: Sobre tudo isso, nós conversamos mais cedo com a chefe do Departamento de Hidrologia do SGB, Andréa Germano. Acompanhe.
10: Doutora Andréa, bem-vinda à Voz do Brasil. É um prazer ter a senhora conosco aqui. Vamos falar então de El Niño, né? O Serviço Geológico do Brasil divulgou algumas previsões para as principais bacias hidrográficas do país para os próximos 3 meses. E aí eu queria começar então falando por região, começando aí pela região norte e na Amazônia, os principais rios. Pelo que eu já dei uma olhadinha, ainda estão nos níveis normais, mas já em situação de vazante. O que a gente pode esperar para os próximos 3 meses?
11: Muito obrigada, muito obrigada pelo espaço. O Serviço Geológico do Brasil agradece, o Serviço Geológico do Brasil agradece ao Ministério da Geologia. E realmente a gente faz esse acompanhamento dos rios, o monitoramento dos rios, há 57 anos, de toda a rede meteorológica nacional, o monitoramento de águas dos rios e o número de chuvas. A região norte, hoje tem esse período que você falou, de vazante, mas já na sua normalidade, em caso dos rios, a sua normalidade, e assim, o que preocupa é esse atraso no início das chuvas. Isso pode prejudicar aí o vazante, no caso, vai ser mais crítico, né? Então, assim, esse atraso pelas chuvas, realmente, hoje, a nossa preocupação, mas, por enquanto, é só na normalidade. A gente fez simulações para, em caso de chuva, caso de chuva, então, a gente vai ter esse acompanhamento, geralmente, no outro cenário, em 3 meses, para poder também ter providências, né? Ter esse retorno, providências logísticas para as ações do norte.
10: Se a gente ainda está com os rios no vazante e as chuvas atrasaram, a gente pode ter uma baixa mais acentuada, é isso?
11: Exatamente, essa grande preocupação.
0: E no Nordeste, há um alerta sobre os níveis dos reservatórios, né?
11: Exatamente. O SGB acompanha junto com a Agência Nacional de Águas os reservatórios, através do sistema de acompanhamento dos reservatórios do Nordeste e também dos mais estados do Nordeste também, em Minas Gerais. Mas a situação hoje, 5 de agosto, ela é em normalidade também, 50%, 51% da sua capacidade. Então a gente está mantendo esse percentual desde abril. Então ainda é uma preocupação para a região Nordeste.
10: Muito bem, então vamos falar agora de sul, onde o El Niño talvez seja a região onde talvez a gente já esteja sentindo essa questão do El Niño de maneira mais intensa, né, mais acentuada, já há problemas de cheias e transbordamentos. Como é que deve ser o próximo trimestre por lá, onde o alerta é maior?
11: E como você falou, o plano de chuvas acima da média não pode levar muito os rios, já naturalizado agora no mês de julho, tivemos muitas inundações, para você ter uma ideia, no mês de julho, no sul, na região do Rio Grande do Sul, em média, chover 130 milímetros, a gente teve uma calibrada com 430 milímetros, provocando então um grande impacto onde de uma certa passagem realmente essa, o solo já está muito úmido, ainda esse aumento das chuvas da região sul poder causar mais impactos de inundações na região sul.
0: Agora, o Cerrado e Pantanal, André, onde muito ou ser seca nesse período. O que será para as bacias desses grãos?
11: Então, cerrado, onde a gente tem bosque, não tem energia chuva. Os lugares meteorológicos que mais frente na região não trabalham com meteorologia, né? A gente usa a meteorologia para poder explicar com a energia. Mas os lugares de meteorologia são muito escapantes, vamos dizer assim, porque a gente entende agora o encerramento da população do cenário de chuvas, o encerramento que realmente as temperaturas já estão em outro lugar, mais preocupação e mais a questão de fluxo, de refrago, então, muito da mão de Deus ainda estamos transformando a normalidade para o
1: outro lado também. O cerrado, por falar em termos de águas, deve ficar ainda dentro da normalidade.
11: É, esteja já bem mais ambiente, assim, com uma tendência de apreciação, né, para passar para aproximar os rios, na região do Bosque do Pantanal, principalmente. Então, se é uma normalidade, já é um terreno já tem alguma já muito para o fluxo. Então, mas não vai ser mais crítico, menos crítico, este ano especificamente.
1: É, quando a gente fala aí, então, de mudanças climáticas, é disso que a gente fala, né? A gente vem observando uma mudança no comportamento natural, no comportamento da natureza ao longo do tempo, né? Não é só no trimestre, não é só no ano. Como você disse, já tem gente resiliente. Enfim, a gente não tem mais um Pantanal, uma região alagada há muitos anos.
11: Então, isso realmente é uma mudança climática. Não só o efeito do humano também. Então, isso é uma mudança climática que a gente vai vivenciando, principalmente nessa região.
0: Agora, doutor André, como é que funciona esse monitoramento do Serviço Geológico do Brasil? Conta para o nosso ouvinte um pouco mais sobre como é esse trabalho.
11: O Serviço Geológico é um parceiro no campo, é um escritório para fazer esse monitoramento. Além desse trabalho contínuo de monitoramento, de saber se as séries hidrológicas de longo período que nós monitoramos, a gente tem um serviço de período da década de 80, onde realizar previsões hidrológicas, não só o momento atual, mas essas previsões hidrológicas futuras. Começamos aí com bacias como Pantanal, Amazonas, o Nordeste, que são bacias mais lentas, mas depois dos grandes desastres, como a gente chama, nos anos 2011, 2012, 2013, a gente começou a fazer sistemas de

0: muito mais especializado. Então, assim, o que a gente faz? Além da estrutura no campo, a gente, no escritório, recebe essas informações automáticas que vêm por satélites, então, de hora em hora, a gente tem o cenário, novos dias, a quantidade de chuva, e rodamos modelos matemáticos, hidráulicos, hidrológicos, para fazer essas previsões. Então, se não usar, então a gente consegue saber quantas precipitações vão mandar depois de uma reunião hidrográfica, depois de alguns passos da mudança hidrográfica. Então, assim, há local grande que a gente consegue fazer essa previsão com 75% de antecedência. Mas eu tenho localidades assim, mais de alto declividade, uma área de drenagem, com até 4 anos de antecedência. Mas o que permite, no caso de inundações, retirar as famílias, retirar, então, assim, permite a gente salvar vidas com esse monitoramento e com esse sistema de previsão hidrológica.
1: Muito bem, nós conversamos com André Ribeiro, chefe do Departamento de Hidrologia do Serviço Geológico do Brasil. Muito obrigado por sua entrevista aqui, a Voz do Brasil.
0: Então, agora eu faço a aula. Tchau, tchau.
2: A segurança do abastecimento de água passa também pela recuperação do meio ambiente.
1: Está aberta uma chamada pública para apoiar projetos de restauração ecológica e soluções voltadas à proteção de mananciais que abastecem grandes centros urbanos.
2: A chamada foi feita pelo Banco Nacional de Desenvolvimento Econômico e Social e deverá prever investimentos de 15 milhões e 21 milhões de reais com prazo de execução de até 48 meses.
1: As ações devem ter foco em restauração ecológica e em soluções baseadas na natureza para combater a escassez de água nas regiões metropolitanas, como explica o superintendente da área de meio ambiente do BNDES, Nabil Kadri.
3: As propostas visadas desenvolvem ações de restauração ecológica produtiva utilizando vegetação nativa em áreas estratégicas para a proteção dos recursos hídricos, incluindo nascentes, margens de rios e outras áreas relevantes para a conservação dos mananciais.
2: Os projetos deverão contemplar regiões do Distrito Federal e entorno, São Paulo, Rio de Janeiro, Ceará, Mato Grosso, Rondônia e Acre.
1: Mariana Dias Vilas Boas, pesquisadora do Serviço Geológico do Brasil, fala sobre a importância da recuperação e preservação de mananciais que abastecem grandes cidades.
4: Com a ampliação da vegetação, a gente vai ter uma maior taxa de infiltração, esses aquíferos vão ter mais água, vai pegar mais água também nos rios através desses afloramentos das nascentes. Então, os projetos de recuperação, eles são projetos importantíssimos e têm uma relação direta com a segurança hídrica nas grandes cidades. E reduz consequências de inundação, que aumenta a recarga dos aquíferos.
2: A chamada pública está aberta até o dia 9 de setembro e pode ser consultada no site do BNDES.
1: O Brasil assumiu a presidência pro tempore da Aliança para a Segurança, a Justiça e o Desenvolvimento.
2: Uma entidade reúne países da América Latina e Caribe.
1: Na reunião de Cuba em Brasília, o Banco Interamericano de Desenvolvimento anunciou $4 bilhões para as ações integradas de combate ao crime organizado na região.
2: A América Latina concentra 8% da população mundial e é responsável por 1/3 dos homicídios ocorridos no mundo, de acordo com dados da Polícia Internacional. Esses números levaram à criação da Aliança para a Segurança, a Justiça e o Desenvolvimento, composta por 23 países e 14 instituições, como a Interpol. O encontro em Brasília discute estratégias de prevenção e combate ao crime organizado na América Latina e Caribe. No primeiro ano de atuação da Aliança no combate ao crime organizado, foram destinados US$1,4 bilhões, o que corresponde a 60% dos recursos previstos para os 3 primeiros anos da iniciativa. A alta demanda dos países membros levou o Banco Interamericano a reavaliar os recursos destinados ao programa, elevando o montante para US$4 bilhões. O ministro da Justiça do Brasil, o Antônio da Silva, fala sobre a importância da Aliança.
5: Convencida da necessidade de intensificar essa interlocução em forma de multilaterais e estabelecer tanto as conversas, as tratativas, as interlocuções necessárias para aperfeiçoar e aprimorar
1: participação.
2: O protocolo também foi assinado para o repasse de 5 bilhões de reais ao Brasil, que assumiu a presidência pro tempore da aliança para os próximos 12 meses. Reportagem Cleide Lopes.
6: O Comitê de Política Monetária, o Copom, reduziu a taxa Selic, que é a taxa básica de juros da economia, de 14,25% para 14% ao ano.
1: Em comunicado divulgado hoje, o Copom afirmou que o cenário internacional ainda exige cautela por causa das incertezas sobre os conflitos do Oriente Médio.
6: A taxa Selic influencia outras taxas de juros no país, como as taxas de empréstimos, financiamentos e aplicações financeiras.
1: Essa foi a notícia
6: do Comitê de Comunicação Social da Presidência da República.
1: E a
6: empresa
1: nacional de comunicação.
6: E agora falando da CCI, em seguida da CCI, em seguida

0: O pessoal vai ficar oportunidade de melhorar os controles de segurança e a gestão de risco, com o objetivo de fortalecer a proteção dos dados dos usuários e aumentar a segurança digital, sendo mais eficiente, tanto web quanto web.
1: Você está ouvindo agora notícias do Poder Judiciário. O Supremo Tribunal Federal começa a julgar se proibição de jogos de azar é compatível com a Constituição de 1988.
2: O presidente Lula sanciona projeto de lei que regulamenta a relevância para a admissão do recurso especial no STJ.
1: Acordo firmado entre o Tribunal Superior Eleitoral e a Advocacia Geral da União prevê boas práticas sobre o uso da inteligência artificial nas eleições deste ano.
2: Boa noite, eu sou Marcela Luiz.
1: Eu sou Walter Lima.
2: O plenário do Supremo Tribunal Federal começou a analisar na sessão de hoje se a proibição aos jogos de azar é compatível com a Constituição. Após as sustentações orais, o relator do caso, o ministro Luiz Fux, começou a votar.
1: Desde 1941, a lei de contravenções penais proíbe a organização e exploração de jogos de azar, punindo os infratores com prisão simples, multa e outras penalidades previstas em lei. Isso inclui o jogo do bicho e as máquinas caça-níqueis.
2: Os ministros analisam se essa proibição, criada há mais de 80 anos, ainda é compatível com a Constituição Federal de 1988, ou se ela ficou ultrapassada.
1: Na prática, o Supremo vai decidir se a exploração de jogos de azar deve continuar proibida e punida pela legislação penal brasileira, ou se essa proibição é incompatível com a Constituição.
2: A decisão, porém, não tratará da regulamentação de cassinos ou da exploração comercial de jogos, temas que devem ser abordados em outras ações que tramitam na Corte.
1: O julgamento vai continuar na sessão plenária de amanhã.
2: O presidente da República, Luiz Inácio Lula da Silva, sancionou o projeto de lei que regulamenta a relevância para a admissão do recurso especial no Superior Tribunal de Justiça.
1: O projeto foi convertido na Lei 15.484 de 2026. Fátima Uchoa.
3: Com a relevância, segundo o presidente do STJ, ministro Rui Benjamim, o tribunal poderá concentrar esforços nos recursos que tratam de temas com maior impacto para a sociedade.
4: Não é uma lei para atender interesses do Superior Tribunal de Justiça, mas da celeridade, da qualidade e da efetividade da prestação jurisdicional.
3: A nova lei deve tornar a prestação jurisdicional mais eficiente e permitir que o STJ concentre a atuação em casos com maior impacto jurídico, econômico, político ou social, que sejam importantes para uniformizar a interpretação da legislação federal, sem limitar o acesso dos brasileiros à justiça.
2: Tribunal Superior Eleitoral e a Advocacia Geral da União assinam um acordo de boas práticas sobre uso da inteligência artificial nas eleições 2026.
1: O principal produto da parceria é o lançamento de um guia de boas práticas sobre o uso de IA no processo eleitoral. Fábio Ruas. O documento vai servir como um manual de conduta com diretrizes técnicas detalhadas para partidos, candidatos, plataformas digitais, órgãos públicos e para a sociedade civil. O acordo ainda prevê a realização de cursos, seminários, workshops e eventos relacionados ao uso da inteligência artificial nas eleições, entre outras medidas.
2: Tribunal Superior do Trabalho mantém entendimento sobre desconto de dias parados em greves de longa duração.
1: Na decisão, empresas vão poder descontar metade dos dias e trabalhadores vão ter de compensar a outra metade. Marna Lacerda.
5: A sessão de dissídios coletivos do TST autorizou 11 empresas de Indaiatuba, no interior de São Paulo, a descontar metade dos 36 dias da greve realizada pelos empregados.

0: Nessas situações, a Justiça do Trabalho admite, com a regra adotada pela jurisprudência da Corte, a compensação da outra metade dos dias de paralisação. Esse entendimento, ele busca equilibrar o direito de greve com os efeitos da suspensão do contrato de trabalho durante o movimento. Para os ministros, o desconto integral dos dias parados pode gerar prejuízos econômicos excessivos aos trabalhadores.
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1: Uma boa noite.
2: E até amanhã. 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
1: Está no ar o Jornal Patinado. Eu sou Paula Grenbach.
2: Eu sou Humberto Pinheiro.
1: E esses são os destaques de hoje do Jornal Patinado, que começa agora.
2: Senado pode tornar idiotas e inafiançáveis crimes de pedofilia.
1: Pessoas com deficiência poderão ser consideradas idosas aos 50 anos.
2: Vira a aposentadoria compulsória como punição, avança o CNJ em um Senado.
1: Boa noite.
2: Boa noite.
1: Crimes sexuais contra crianças e adolescentes podem passar a receber a punição mais rigorosa prevista na legislação brasileira.
2: O plenário do Senado pode votar o projeto que torna hediondos e inafiançáveis os crimes de pedofilia e outras violências sexuais contra crianças, adolescentes e pessoas vulneráveis. A reportagem é de Bruno Lourenço.
3: O projeto de lei aprovado na Comissão de Constituição e Justiça inclui o rol dos crimes hediondos, condutas como a corrupção de menores, a satisfação de lascívia caracterizada pela prática de atos libidinosos na presença de criança ou adolescente, a divulgação de cena de estupro de vulnerável e o compartilhamento de pornografia. A matéria também classifica como hediondos os crimes previstos no Estatuto da Criança e do Adolescente ligados ao tráfico internacional de crianças e à pornografia infantil, como defendeu a relatora, senadora Elisiane Gama do Maranhão.
1: Satisfação de lascívia no ambiente de presença de criança ou adolescente, favorecimento da prostituição e propaganda de exploração sexual de crianças e adolescentes vulneráveis, divulgação de cenas de estupro ou cenas de estupro de vulnerável, cenas de sexo ou pornografia.
3: O senador Everton do PDT do Maranhão apresentou proposta semelhante e pediu que as duas matérias sejam analisadas em conjunto pelo plenário.
4: Sexual quando praticarmos na presença física ou virtual de crianças, adolescentes e também cônjuge, quando é referente de vítima com seu irmão ou filho, mediante o colateral até o quarto grau.
3: A CCJ aprovou o pedido de urgência para a votação do plenário.
1: E a Comissão de Relações Exteriores iniciou as discussões sobre as barreiras da União Europeia à carne brasileira.
2: O grupo de trabalho que trata do acordo do bloco europeu com o Mercosul ouviu integrantes do governo e do setor privado. Repórter Pedro Pincer.
5: A partir de 3 de setembro, passam a valer novas regras da União Europeia sobre o uso de antimicrobianos na produção animal. O bloco exige que o Brasil consiga comprovar que a carne exportada não foi produzida a partir de animais submetidos ao uso de antimicrobianos proibidos pelas autoridades europeias. De acordo com o presidente da comissão, senador Alceu Trade, do PSD de Mato Grosso do Sul, é preciso ouvir os setores que podem ser afetados pelas normas e buscar soluções em conjunto com o governo e a iniciativa privada.
6: Setores que, porventura, venham se sentir prejudicados, nos acionam, que nós iremos promover debates dessa natureza.
5: O chefe da missão do Brasil junto à União Europeia, embaixador Pedro Miguel da Costa e Silva, afirmou que o país terá de comprovar, por meio de auditorias, que consegue separar os produtos destinados ao mercado europeu e garantir que eles atendam às exigências do bloco. Representantes do setor privado afirmaram que o Brasil já dispõe da tecnologia necessária para fazer esse controle.
1: Aguarda votação ao plenário um projeto que reduz para 50 anos a idade em que uma pessoa com deficiência seja considerada idosa.
2: O impacto do envelhecimento é maior para esse grupo de pessoas consideradas vulneráveis. Segundo a Organização Mundial da Saúde, pessoas com deficiência apresentam maior risco de desenvolver doenças crônicas, pior estado de saúde e, em alguns casos, da podem morrer até 20 anos antes da população sem deficiência. Repórter Patrícia Oliveira.
0: O projeto que considera idosa uma pessoa com deficiência já a partir dos 50 anos estende para esses indivíduos os mesmos direitos e a proteção garantidos às pessoas da terceira idade. A condição de idoso deverá ser definida por avaliação individual, médica, psicológica e social. Como destacou o relator do projeto na Comissão de Assuntos Sociais, senador Flávio Arnes, do PSB do Paraná.
7: Conforme a deficiência, podemos observar reduções da expectativa de vida que variam até algumas décadas para baixo, se compararmos com o médio da população. Estamos longe de um patamar de igualdade.
0: Para o senador Paulo Paim, do PT do Rio Grande do Sul, relator da Comissão de Direitos Humanos, a proposta viabiliza a aplicação de conceitos de envelhecimento ativo específicos para pessoas com deficiência.
8: Minimizamos possibilidades sobre a realidade do mundo social, especialmente no Pará.
0: O projeto que altera o Estatuto do Idoso já foi aprovado também na Câmara dos Deputados e está pronto para votação no plenário do Senado.
9: E a aposentadoria compulsória de magistrados pode deixar de ser uma punição prevista na Constituição. Depois de o Conselho Nacional de Justiça oficializar o fim dessa penalidade no âmbito administrativo, o Senado pode analisar uma proposta que muda a Constituição sobre o mesmo tema.
2: A relatora, senadora Elisiane Gana, do Maranhão, afirmou que a decisão corrige uma distorção histórica. Repórter Pedro Pincer.
10: O Conselho Nacional de Justiça aprovou por unanimidade a proposta de resolução que acaba com a aposentadoria compulsória como a sanção disciplinar mais grave aos juízes. A resolução aprovada segue o entendimento da primeira turma do Supremo Tribunal Federal, que também prevê a possibilidade da demissão como uma das hipóteses de punição. E o plenário do Senado pode votar uma proposta de emenda à Constituição que prevê o fim da aposentadoria compulsória como punição aos magistrados, promotores e procuradores e militares. De autoria do então senador Flávio Dino, atualmente ministro do Supremo Tribunal Federal, o texto foi aprovado pela Comissão de Constituição e Justiça em abril. A relatora, senadora Elisiane Gama, do Maranhão, afirmou que a decisão corrige uma distorção histórica.
11: É inadmissível o que a gente viveu ao longo da história do Brasil com esse tipo de prêmio para quem comete um crime. De todo mundo podemos permitir castas de servidores públicos com privilégios.
10: Pelas novas regras, nos casos mais graves, o magistrado poderá ser colocado em disponibilidade com proposta de perda do cargo. Nessa hipótese, será imediatamente afastado das funções e passará a receber remuneração proporcional ao tempo de contribuição até a decisão definitiva do STF sobre a eventual perda do cargo.
9: Você sabia que nas eleições os votos em branco e nulos não são transferidos para nenhum candidato e não podem cancelar uma eleição?
2: Na prática, quem escolhe uma dessas opções deixa a decisão para os demais eleitores. Conheça mais sobre esses dois tipos de votos com a repórter Marcela Cunha.
0: Voto em branco vai para quem está na frente? E na maioria dos votos nulos pode cancelar a eleição? A resposta para as duas perguntas é não. Para votar em branco, a leitora aperta a tecla branco e confirma. O voto nulo acontece quando é digitado um número que não corresponde a nenhum candidato ou partido. Nos dois casos, o voto é excluído da contagem que define o resultado. Não é transferido, não beneficia nenhum candidato e não é somado ao vencedor. O consultor legislativo do Senado, Gilberto Darzoni, explica como essas duas situações aparecem na urna.
12: Mas a gente já viu que reduziu bastante o número de votos em branco, né, já que a urna eletrônica abre uma tela para o eleitor, tem que fazer alguma coisa de forma ativa ali. Né? Ou ele propositalmente coloca um voto inexistente e confirma o que leva à anulação do voto, ou ele tem que apertar a tecla de voto em branco.
0: Além de expressar uma decisão consciente, o voto nulo também pode ser resultado de um erro na digitação. Em 2026, serão 6 votos para deputado federal, deputado estadual ou distrital, 2 senadores, governador e presidente da República. Por isso, a recomendação da Justiça Eleitoral é levar uma colinha de papel.
9: E ao participar da abertura da exposição O Caminho do Voto, promovida pelo Tribunal Superior Eleitoral, o presidente do Senado, Davi Alcolumbre, afirmou que o processo eleitoral brasileiro está entre os mais confiáveis do mundo. Ele também elogiou a decisão do presidente do TSE, ministro Luiz Marques, de levar a mostra ao Congresso Nacional.
2: A exposição, aberta à visitação no anexo 1 do Senado, apresenta as etapas do sistema eletrônico de votação, do desenvolvimento das urnas à totalização dos votos e integra a programação da Semana Nacional do Sistema Eletrônico de Votação.
13: As pessoas que visitarem a exposição sairão daqui conhecendo melhor o percurso do seu voto e o papel que ele desempenha na construção do nosso país. Um Brasil comprometido com a democracia, com as eleições livres e diretas, com a alternância de poder e com a transparência no processo eleitoral.

0: Com a realização por dano moral é vítima de violência doméstica. Propósito da paciente acesso direto à defesa forte e combatível nas estradas. Projeto busca garantir saúde ginecológica de meninas a partir dos 10 anos.
1: Boa noite. Os deputados analisam proposta que visa assegurar a saúde ginecológica de meninas a partir dos 10 anos de idade no SUS. O projeto está em regime de urgência e pode ser incluído na pauta de votações do plenário a qualquer momento, como informa o repórter Antônio Vital.
2: Está pronto para ser votado no plenário da Câmara o projeto que torna a regra a primeira consulta ginecológica das meninas a partir de 10 anos de idade no SUS, o Sistema Único de Saúde. O projeto

0: 19 anos de idade. A proposta obriga o Ministério da Saúde a elaborar um protocolo para o atendimento ginecológico dessa faixa etária. As meninas deverão ser encaminhadas à primeira consulta quando houver sinais de proximidade da monarca, como é chamada a primeira menstruação. Além disso, determina que as secretarias estaduais e municipais de saúde providenciem a formação contínua dos profissionais da área, especialmente ginecologistas, para que sejam preparados para atender as meninas. O texto também estabelece que a consulta será acompanhada por um responsável e, quando necessário, uma equipe multidisciplinar, que poderá incluir psicólogos e enfermeiros. De acordo com a deputada Diana Ventura, uma das autoras da proposta, o objetivo é reduzir a incidência de gravidez precoce na adolescência, evitar doenças sexualmente transmissíveis e contribuir para a prática de hábitos saudáveis.
1: Tanto a vacinação como a HPV, que é recomendada a partir dos 9 anos, cuidado de higiene íntima, preparação emocional para essa fase da primeira menstruação e demais, bem como a informação sobre métodos contraceptivos, isso é importante para prevenir gravidez precoce e outras complicações de saúde. Ele é muito simples, mas a gente acredita que ele pode provocar mudanças profundas na orientação das meninas brasileiras.
0: O projeto que torna a regra a primeira consulta ginecológica das meninas a partir de 10 anos de idade no SUS ganha uma agenda de urgência e pode ser votada a qualquer momento no plenário da Câmara, sem passar pela análise das comissões permanentes da Casa. Da Rádio Câmara de Brasília, Antônio Vital.
2: Anderson, do PT da Bahia, defende projeto de sua autoria que regulamenta as escolas de saúde pública do SUS. A matéria já aprovada na Câmara e em tramitação no Senado reconhece instituições estaduais e municipais que formam profissionais, organizam estágios e apoiam residências.
0: Essa rede de escolas de saúde pública precisa e merece o seu reconhecimento, a sua regulamentação, para que primeiro mais visibilidade, mais estabilidade e maior capacidade de ampliar o orçamento destinado à formação de recursos humanos, ampliar o empoderamento dessas escolas para o ordenamento das práticas e dos estágios. Muitas vezes você tem a necessidade de organizar as vagas nos hospitais públicos, nos hospitais da rede do SUS, para a formação profissional, e até ainda definir políticas públicas que visam estimular a formação de profissionais que ainda têm as carências.
3: Jorge Sala assinala ainda que as escolas têm papel central na organização dos processos seletivos para residências médicas e na formação de especialistas em áreas com carência no país. Para ele, a falta de um marco legal e de uma estrutura de articulação nacional limita o potencial das instituições.
2: Professora Luciane Cavalcante, do PSOL em São Paulo, é autora do projeto que isenta do imposto de renda professores e demais profissionais da educação básica e superior. Ela explica que a medida busca valorizar a categoria e ampliar os investimentos na educação.
4: A deputada afirma que o Brasil investe pouco em educação, paga baixos salários aos docentes e que muitos municípios não cumprem o piso nacional do magistério. Professora Luciane Cavalcante argumenta ainda que, assim como outros setores recebem incentivos fiscais, os profissionais da educação devem ser priorizados.
5: Esse projeto, ele visa colocar no centro do orçamento público e do financiamento das políticas públicas os profissionais da educação. Quase 30% de todo o rendimento dos profissionais da educação ficam retidos na fonte com o pagamento do imposto de renda. Os profissionais da educação já trabalham em várias escolas para poder complementar a sua renda. Eles trabalham com alto número de estudantes por turma. Então, eles precisam desse investimento.
2: A Câmara aprovou um projeto de lei que limita a jornada máxima de trabalho dos psicólogos a 30 horas semanais, sem redução do salário. A repórter Maria Neves traz mais informações sobre o texto que já foi encaminhado para análise dos senadores.
6: Uma das autoras do projeto, a deputada Érica Cocai, do PT do Distrito Federal, explica que atualmente a lei que regulamenta a atuação dos psicólogos não prevê limite de jornada de trabalho. Com isso, eles ficam submetidos a 44 horas semanais. De acordo com a deputada, a categoria é a única entre os profissionais que lidam com saúde e atenção psicossocial que não tem jornada de 30 horas.
7: Profissionais de psicologia têm o direito a uma jornada de trabalho que, por ser
1: ambiente, que ele tenha perigo para o seu aprimoramento, a carreira, mas ao mesmo tempo tempo para que possa cuidar da sua própria existência. Temos 30 horas para a psicologia ter uma necessidade, não apenas dos psicólogos e psicólogas, mas a necessidade do país que precisa desses profissionais atuando em todos os espaços.
6: A deputada Natália Benevides, do PT do Rio Grande do Norte, também assina a proposta. Ao apresentar o texto, as autoras argumentaram que a redução da jornada de trabalho vai contribuir para a preservação da qualidade de vida e o adequado exercício da atividade profissional, que demanda elevado desgaste emocional e mental. O texto beneficia os profissionais com contrato de trabalho no setor privado, para psicólogos que trabalham em empresas públicas como seletistas. A nova jornada dependerá de dotação orçamentária e de autorização na lei de diretrizes orçamentárias. Da Rádio Câmara de Brasília, Maria Neves.
1: Marcelo Crivella, do Republicanos do Rio de Janeiro, aponta como positivos os resultados de emenda à Constituição que estende a imunidade de IPTU a templos religiosos instalados em imóveis alugados. Ele explica que a regra passou a valer em 2023.
7: Em 2023, ela foi promulgada, segundo a Constituição, em fevereiro de 2022. Com o IPTU, esse dia 1º de janeiro, ela passou a ter efeito apenas em 2023. O que significa ela? Antes dessa emenda, tinha a imunidade de IPTU apenas os templos próprios, aqueles que foram construídos pelos fiéis. Mas nós sabemos, pelo censo do IBGE 2022, que dos 580 mil templos religiosos, católicos, espíritas e evangélicos, 400 mil funcionam em imóveis alugados. Eles não tinham a imunidade do IPTU. Com a emenda constitucional 116, passaram a ter.
1: Marcelo Crivella orienta igrejas, creches, asilos e orfanatos a procurarem as prefeituras caso tenham efetuado o pagamento do IPTU entre 2023 e 2026. Ele alerta que a cobrança é indevida nos casos amparados pela emenda com possibilidade de restituição dos valores. Bandeira de Mello, do PV do Rio de Janeiro, é um dos autores de projeto que cria um modelo próprio de funcionamento para as cooperativas solidárias. O texto define essas organizações como sociedades sem fins lucrativos, com regras de autogestão e articulação com a Política Nacional de Economia Solidária.
6: Bandeira de Mello informa que a proposta busca reduzir a burocracia para iniciativas da economia solidária com prioridade para grupos economicamente frágeis. O projeto também prevê estímulo à participação das cooperativas solidárias em compras públicas, licitações e ações de desenvolvimento comunitário.
1: Carlos Soares, do Podemos de São Paulo, apresenta o projeto que cria um programa para incentivar a universalização da coleta e tratamento de esgoto. Ele explica que a iniciativa também institui um fundo de assistência para socorrer municípios sem condições financeiras de investir no saneamento básico.
8: Uma defesa da sustentabilidade e da compensação ambiental. Em que sentido? Aquele município que está cumprindo com todos os seus deveres na questão de saneamento, nas questões ambientais todas, ele ser recompensado por um fundo. E esse fundo também, ao mesmo tempo, socorrer os municípios que não têm condições financeiras de avançar no saneamento básico. Essa é uma gestão que envolve meio ambiente, envolve saúde pública.
1: Paulo Soares pede urgência na aprovação da matéria, ressaltando que o saneamento ainda representa desigualdades profundas entre regiões do país. O congressista esclarece que os recursos do fundo virão de penalidades, de fiscalização e de aportes internacionais de fomento. Projeto de lei apresentado por Domingos Neto, do PSD do Ceará, visa facilitar o acesso de micro e pequenas empresas de turismo a financiamentos públicos. A proposta prioriza empreendimentos localizados fora das regiões metropolitanas.
6: O texto de Domingos Neto permite o uso de fundos garantidores e seguros de crédito em substituição ou complemento às garantias tradicionais. Para ele, a medida amplia o acesso aos recursos do Fugitur e dos fundos constitucionais para modernizar e fortalecer o turismo regional.
4: Avança na Câmara a proposta que busca facilitar o acesso de motoristas a postos de combustível nas estradas. A repórter Silvia Nonato tem os detalhes. A Comissão de Viação e Transportes da Câmara dos Deputados aprovou o projeto que busca melhorar o acesso dos motoristas aos postos de combustíveis e rodovias sob concessão pública. A proposta inicial do deputado Capitão Augusto, do PL de São Paulo, dava 180 dias de prazo para que as concessionárias elaborassem planos de adequação das rodovias, evitando retornos muito distantes. O relator, deputado Zé Trovão, do PL de Santa Catarina, afirma que o problema é real.
9: Esses motoristas dizem que tem que caminhar 5, 6 quilômetros para frente, fazer o retorno e voltar. O que nós estamos determinando hoje é o seguinte: nós vamos criar acessos mais claros e mais fáceis para esse motorista. Para que o cara não corra o risco de estar na reserva, está querendo sair do seu combustível, vai fazer o retorno, é um retorno que não está bem sinalizado, é um retorno perigoso e acabou acontecendo um acidente.
4: Mas o deputado modificou o texto para atribuir à Agência Nacional de Transportes Terrestres a tarefa de tratar do problema no âmbito de sua atuação normativa e contratual. A proposta, que pretende facilitar o acesso do motorista aos postos de combustíveis e rodovias sob concessão, será analisada agora pela Comissão de Finanças e Tributação. Da Rádio Câmara de Brasília, Silvia Nonato. A quarta edição do concurso Emmaus está com inscrições abertas. A Câmara dos Deputados convida crianças e adolescentes de 10 a 17 anos de idade a concorrerem a programas de rádio de 5 minutos de duração. Os trabalhos podem explorar a história do parlamento brasileiro, a importância do patrimônio histórico e cultural no país e o impacto das leis na vida da garotada. Outras informações estão no site cb.org.br.
2: Pedrões, do PL do Rio Grande do Sul, é autor de projeto que impõe as punições para quem picha bens públicos ou privados. O parlamentar destaca que o texto prevê a suspensão da carteira de habilitação e das linhas telefônicas do infrator.
10: Nós temos que acabar com a pichação. Só suja a cidade. Tem que ser punido. É punindo que se gera respeito. Os pichadores, eles têm uma competição para ver quem é o oco maior, quem é o que consegue pichar e estragar o monumento que mais chama a atenção da sociedade. Então, esse projeto é para dar penalidade, punir quem presta esse desserviço ao Brasil, que é a pichação. E que nós, brasileiros, possamos ter nossas cidades, os nossos monumentos respeitados.
4: O congressista observa que a pichação causa, além dos danos materiais, prejuízos ao turismo. Bibi Nunes acrescenta que o projeto inclui a cobrança do ressarcimento pela restauração do bem pichado, com responsabilização do autor ou dos responsáveis legais em caso de menor de idade.
2: Alexandre Leite, do União de São Paulo, propõe substituir a prisão em regime fechado pela prisão domiciliar para quem deixar de pagar pensão alimentícia. O projeto do deputado também permite monitoramento eletrônico e saída pelo trabalho remunerado.
4: Alexandre Leite explica que a prisão em regime fechado ficaria restrita a casos excepcionais, quando houver ocultação de bens ou má-fé do devedor. Ele argumenta que a medida busca aumentar as chances de pagamento da pensão sem impedir o exercício da atividade profissional.
2: Justiça. Os deputados aprovaram nova regra sobre indenização por dano moral à vítima de violência doméstica. Entenda na reportagem de Paula Bittar.
11: A Comissão de Constituição e Justiça da Câmara dos Deputados aprovou uma proposta que reforça na lei o direito de indenização por dano moral nos casos de violência doméstica e familiar contra a mulher, desde que haja pedido expresso da acusação ou da parte ofendida. A reparação será fixada pelo juiz, inclusive criminal. A relatora na comissão, deputada Ibse da Mata, do PSD da Bahia, destacou a importância de garantir a indenização a essas mulheres.
12: Ela é uma vítima da violência, isso é conhecido pela sociedade, não impacta sobre a sua imagem na sociedade. E, portanto, garante o direito dessas mulheres a uma indenização por danos morais. A violência deixa as marcas que vão muito além das agressões físicas. Elas provocam sofrimento, ela compromete a saúde mental, ela afasta as mulheres do seu trabalho, ela deixa a mulher em situação de trauma. E por isso hoje é essencial que a legislação assegure também o direito à reparação desses danos. Segundo o líder Cidaleta, a proposta tem inegável relevância, pois é inserir a possibilidade expressa de reparação civil por dano moral decorrente de violência doméstica, fortalece a proteção dos direitos fundamentais à dignidade da pessoa humana, à integridade física, psíquica e moral e à igualdade de gênero, assegurando à vítima um instrumento adicional de reparação no âmbito civil. A proposta é que estabelece o direito de indenização por dano moral nos casos de violência doméstica e familiar contra a mulher já pode seguir ao Senado, a menos que haja recurso para votação pelo plenário da Câmara. Da Rádio Câmara de Brasília, Paula Bittar.
3: Do pessoal do Rio de Janeiro é coautor de projeto que regulamenta a publicidade das apostas online. A iniciativa trata a atividade como tema de saúde pública e de defesa do consumidor, com o objetivo de restringir a propaganda das chamadas bets.
8: Do mesmo jeito que nós temos hoje regulações muito rígidas sobre propaganda, por exemplo, para as drogas legalizadas, como tabaco ou álcool, é preciso ter regras muito rígidas para as propagandas dessas casas de aposta online. Por exemplo, é inadmissível que elas continuem a financiar times de futebol, financiar campeonatos de futebol, que foi inclusive a origem de grande parte dessas apostas. É inadmissível que no meio da transmissão de um jogo de futebol, você tenha propaganda dessas casas de aposta como se fossem simples informações jornalísticas.
3: Segundo Tarcísio Mota, o projeto cria medidas preventivas para reduzir o endividamento e os impactos do vício sobre as famílias. O parlamentar também defende regras mais rígidas com foco na proteção da saúde mental e dos direitos dos consumidores. Projeto de irmão do PT do Rio de Janeiro proíbe a veiculação de propagandas de apostas online em emissoras de rádio e televisão. De acordo com o deputado, a medida busca reduzir a exposição da população às chamadas bets em veículos que operam por concessão pública.
8: Então, o que a gente queria, na verdade, é que as bets não existissem no nosso país. Nós lutamos contra elas. Mas, enquanto a gente não consegue abolir as bets no Brasil, nós haveremos de abolir, nós queremos proibir que elas sejam divulgadas, publicizadas nos meios de comunicação de televisão e rádio.
3: Irmão explica que o objetivo é minimizar os impactos das apostas sobre a saúde mental, o orçamento das famílias e o endividamento da população. Ele acredita que reduzir o alcance desse tipo de atividade protege os consumidores mais vulneráveis. Termina agora o jornal Câmara dos Deputados, produzido pela Rádio Câmara, com trabalhos técnicos de Everson Urani e a apresentação de Val Monteiro e Luciana Vieira. Uma boa noite para você.
8: A Voz do Brasil volta amanhã. Boa noite.
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Boa noite, seja bem-vindo, seja bem-vindo à programação da Rádio Educativa FM. Eu sou Marina Lopes Neto e esta é a sua noite educativa que está começando. Daqui para frente vamos de música, informação, curiosidades e boa companhia no seu rádio. Hoje é quarta-feira, 5 de agosto de 2026. E a gente segue com música boa por aqui. Quem abre a nossa programação é o Cazuza, só se

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Esta é a regravação do som da banda britânica Folk Talk. It's My Life foi originalmente gravada e lançada em 1984. Sucesso para recordar que a gente toca aqui na Noite Educativa. Continue sintonizado com a gente na 97.1 FM, porque daqui a pouco tem mais música. Eu já volto.

0: não vence na data prevista. E o mais interessante é que se não houver saldo suficiente na conta de quem deve pagar, o banco já pode inclusive bloquear outras contas no nome do devedor até completar o valor faltante.
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do Norte, Angela Lima, Ana Luba, Sobeira e Santana, vamos apresentar o Descontando. Vamos dissecar alguns de

fábrica que você de seus filmes e a gente segue com aquelas músicas para desacelerar a sua noite. Perfeito agora é Canto com a

saber mais engraçadamente dos projetos de eventos de aqui na Rede Educativa? Ou também, confira com a gente depois do intervalo. Até mais! Olá, eu sou Vanessa Bola e trago para você mais uma inspiração do blog Partido Livre. Hoje quero contar para você a história da Karen Javeris Pirati-Mauri. Engenheira cartógrafa, ela passou muitos anos dividindo a rotina entre o trabalho na família e o empreendedorismo. Ela já teve um ateliê de costura e também uma loja de papelaria e presentes. O artesanato esteve sempre presente na vida dela, mas como um hobby, algo que fazia nos momentos de descanso. Até que os próprios clientes começaram a perguntar por que a casa não oferecia à loja as peças que ela mesma produzia. Aos poucos, os bijus e os acessórios em resina começaram a ganhar espaço nas prateleiras da papelaria e passaram a ser um dos produtos mais vendidos da loja. Pois acredita que uma das características mais importantes para quem quer empreender é ter resiliência, porque nem sempre as coisas acontecem exatamente como se planejou. E é preciso mudar a estratégia, adaptar o caminho e até recomeçar. Para a empreendedora, uma porta fechada não significa necessariamente que o caminho acabou. Pode ser apenas um momento de olhar em volta e perceber que existe outra oportunidade esperando para ser enxergada. Depois que decidiu transformar o artesanato em sua principal atividade profissional, Cláudia também passou a buscar conhecimento sobre os materiais, as técnicas, a estética e também os aspectos jurídicos relacionados à atividade. Porque, como a mesma diz, não dá para avançar com achismo. E essa é uma dica muito importante para quem está pensando em empreender. A paixão pelo que você faz é fundamental, mas ela precisa caminhar junto com o conhecimento. Nem sempre o resultado do estudo aparece imediatamente. Muitas vezes, aquilo que você aprende hoje só vai fazer diferença em uma decisão tomada meses ou até anos depois. E a Cláudia resume as dicas para você ouvinte que quer empreender. A primeira: seja resiliente e maleável. Nem sempre as coisas acontecem como planejado. Por isso, é preciso ter força para confiar e flexibilidade para mudar o caminho. A segunda dica é: uma porta fechada não significa que o seu caminho acabou ou não mudou. Aprenda com a experiência e observe as novas possibilidades. E a terceira é: estude. Não dá para construir um negócio baseado em achismos. É preciso conhecer profundamente o produto, o mercado e tudo o que envolve a atividade. Para mais dicas e muita inspiração, entre no blog partidolivre.com.br. Até a próxima! 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